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1: 4 horas, ela apoia Moçambique. 4 horas. E agora xixê, saúde xixê, 4 horas. 4 horas.

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1: De sempre graças a Deus. Pelo novo amanhecer.
0: Amém.
1: A quem não teve essa sorte.
0: Pai, eu dei sempre graças a Deus. Sempre para o novo amanhecer. Amém. Boa chavó. Hakum vovinha. Cavequelani. Madame Lemurgo Cabelin Lady. Boa chavó.

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0: Você é. 4 horas 22 minutos. Bom dia, Zena Namoeroi.
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0: Bom dia, Zina Namuero.
2: Alô?
0: Bom dia.
2: A Carlota é Ale.
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0: é que você vai fazer isso? 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Você vai fazer isso?
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0: vai fazer isso?
2: 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Você vai fazer
0: 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Você vai fazer isso? Você vai fazer isso?
2: Você vai
0: fazer isso? Você vai fazer isso? Você
2: vai fazer isso? Você
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0: Bom dia, Senhor Namuerowi.
1: Bom dia, tenho duas vacas, Senhor Rosso, lá gostei de mandar um bocado.
0: Uaui.
1: A província vai ampular.
0: Mamu come.
1: Camu come carne na toquena.
0: Asante. Camu come.
1: Aham.
0: Você é o pai mais bom?
1: Não, coro de poxa.
0: Aham. Mano, o que é que
1: você está fazendo? Ah, eu tenho duas rosas otola.
0: Aham.
1: Mana Tashil de Shuagi, Isabel de Shuagi, Ana Shuagi, Italia Shuagi.
0: Quanto a Malabundia hoje o Lopama?
1: Muito obrigado.
0: A cara chorou, Melia. 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
0: Muita.

0: Bom dia. As notícias apresentadas por Jacinta Nhamitambon. O presidente da República manifesta profundo pesar pelo desaparecimento físico de Festus Mogae, antigo chefe de Estado da República do Botswana e uma das figuras mais proeminentes da história política contemporânea daquele país, que perdeu a vida esta sexta-feira aos 86 anos. Em mensagem dirigida às autoridades tswanas, Daniel Chapo expressa a tristeza pela perda do antigo estadista, sublinhando o seu papel determinante na consolidação da democracia, na promoção da boa governação e no desenvolvimento socioeconômico do Botswana. O presidente da República manifesta solidariedade ao seu homólogo do Malawi, Arthur Peter Mutharika, na sequência do trágico acidente rodoviário ocorrido no dia 5 de maio corrente, na província de Mashonaland, na República do Zimbábue, que provocou várias vítimas mortais e feridos, entre os quais cidadãos malawianos. Na mensagem dirigida ao chefe de Estado malawiano, o presidente Daniel Chapo manifesta profunda consternação pela tragédia, expressando a solidariedade do povo e do governo de Moçambique ao povo irmão do Malau e às famílias enlutadas. O chefe de Estado transmite em nome do povo e do governo da República de Moçambique e em seu nome pessoal as mais sentidas condolências às autoridades malawianas, reafirmando votos de rápida recuperação aos feridos. O presidente da República afirma que o Fundo de Empoderamento Econômico da Mulher será alocado em todos os distritos do país. Daniel Chapo falava esta sexta-feira em Manje, sede do distrito de Xuta, em Tete, no encontro com as mulheres da província. O chefe de Estado referiu na ocasião que a mulher já provou ser responsável na gestão de fundos.
1: A mulher é que assegura a sociedade moçambicana. Por isso, nós, ao organizarmos este Fundo de Empoderamento Econômico da Mulher, é exatamente para estas mulheres que estão no mercado, que às vezes precisam de 1.000 meticais só para começar um negócio, às vezes precisam de 2.000 meticais para começar um grande negócio, às vezes precisam só de 5.000 meticais para começar um grande negócio. É ou não é? É exatamente para estas mulheres.
0: O presidente da República afirma que o Fundo de Empoderamento Econômico da Mulher será alocado em todos os distritos do país. O governo esclarece que o Banco de Desenvolvimento de Moçambique não vai substituir os bancos comerciais no processo de financiamento. A ministra das Finanças, Carla Louveira, disse esta sexta-feira no Parlamento que o Banco de Desenvolvimento de Moçambique tem como missão viabilizar investimentos com impacto real na economia, sobretudo nos setores onde o financiamento da banca comercial é restrito.
2: O Banco de Desenvolvimento de Moçambique não visa concorrer e nem substituir a banca comercial tradicional. Pelo contrário, visa complementar e fazer uso da capilaridade da banca comercial para assegurar o financiamento ao desenvolvimento e promover maior inclusão financeira. A visão do Banco de Desenvolvimento de Moçambique é clara: tornar-se uma instituição de referência nacional no reforço aos instrumentos de financiamento orientados ao desenvolvimento.
0: A proposta de lei que cria o Banco de Desenvolvimento de Moçambique foi aprovada esta sexta-feira na generalidade e por consenso pelo Parlamento. Ainda esta sexta-feira, a Assembleia da República aprovou, na generalidade e por consenso, a proposta de lei do conteúdo local. Este sábado, a Assembleia da República aprecia em plenária o relatório da Comissão Parlamentar do Inquérito para averiguar a utilização de substância química perigosa na atividade mineira na província de Manica. O arcebispo de Nampula chama atenção à sociedade a parar de propalar boatos de ódio e mortíferos e rebuscar a convivência harmoniosa social perdida nas comunidades do país. Dom Inácio Saúl falava esta sexta-feira no encontro de reflexão sobre o fenômeno de encolhimento dos órgãos genitais que está a criar agressões e mortes a inocentes. O encontro juntou vários estratos da sociedade com a finalidade de mostrar o impacto social, clínico e jurídico deste fenômeno que o arcebispo Saori chamou de mortífero.
3: Deus oferece-nos a oportunidade de procurarmos juntos caminhos para a reposição da harmoniosa convivência social perdida, por causa da circulação de uma informação que carece de compreensão razoável neste anfiteatro da Faculdade de Educação e Comunicação da Universidade Católica de Moçambique, em Nampula. A fé e a ciência abraçam-se. A medicina, a psicologia, as ciências jurídicas abraçam-se em defesa firme do valor sagrado da vida.
0: Arcebispo de Nampula chama a atenção à sociedade a parar de propalar boatos de ódio e mortíferos e rebuscar a convivência harmoniosa e social perdida nas comunidades do país. O chefe da Brigada Central e membro da Comissão Política da cidade de Maputo, Tomás Salomão, diz que só com trabalho árduo e determinação, a Frelimo pode vencer os desafios futuros em prol da contínua construção do país. Tomás Salomão falava esta sexta-feira em Maputo, na reunião com os membros do partido, em preparação da 11ª Conferência Nacional de Quadros da Frelimo, a realizar-se em agosto próximo, em Chimoio, província de Manica. O encontro culminou com a divulgação das decisões saídas da 5ª Sessão Ordinária do Comitê Central da Frelimo, que decorreu em abril último, na Matola, província de Maputo. Na atualidade internacional, o presidente Cyril Ramaphosa diz que respeita a decisão proferida esta sexta-feira pelo Tribunal Constitucional em torno do caso de roubo de avultadas somas de dinheiro na fazenda dele, localizada em Palapala, na província de Limpopo. O Tribunal Constitucional Sul-Africano deliberou que o Parlamento agiu ilegalmente em 2022 ao votar contra o relatório de um painel independente que recomendava a abertura de um processo de destituição contra o presidente Cyril Ramaphosa. Igualmente, ordenou que o relatório do painel independente seja novamente remetido ao Parlamento. Apresentamos as notícias das 5 escutas próximas quando for 7 horas. 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
1: todos merecemos salvação crianças
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1: O Areia, o grande dono de Grue.
2: Próprio Mr. Areia Chinen.
1: Aquela música ali. Enoa.
2: Enoa e Apariwa. O Chene Hanakala.
1: É aquela música que eu gostava, Barigue. Mas assim que está comigo, sua cobra já levantou. Tira a língua para cá de Satanás.

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1: As notícias a seguir apresentadas por Jacinta Nyamitambo. Bom dia.
2: Bom dia. O presidente da República manifesta profundo pesar pelo desaparecimento físico de Festus Mogae, antigo chefe de Estado da República do Botswana e uma das figuras mais proeminentes da história política contemporânea daquele país, que perdeu a vida esta sexta-feira aos 86 anos. Em mensagem dirigida às autoridades botswanas, Daniel Chapo expressa a tristeza pela perda do antigo estadista, sublinhando o seu papel determinante na consolidação da democracia, na promoção da boa governação e no desenvolvimento socioeconômico do Botswana. O presidente da República manifesta solidariedade ao seu homólogo do Malawi, Arthur Peter Mutharika, na sequência do trágico acidente rodoviário ocorrido no dia 5 de maio corrente, na província de Mashonaland, na República do Zimbábue, que provocou várias vítimas mortais e feridos, entre os quais cidadãos malawianos. Na mensagem dirigida ao chefe de Estado malawiano, o presidente Daniel Chapo manifesta profunda consternação pela tragédia, expressando a solidariedade do povo e do governo de Moçambique ao povo irmão do Malawi e às famílias enlutadas. O chefe de Estado transmite em nome do povo e do governo da República de Moçambique e em seu nome pessoal as mais sentidas condolências às autoridades malawianas, reafirmando votos de rápida recuperação aos feridos. O presidente da República afirma que o Fundo de Empoderamento Econômico da Mulher será alocado em todos os distritos do país. Daniel Chapo falava esta sexta-feira em Manje, sede do distrito de Xuta, em Tete, no encontro com as mulheres da província. O chefe de Estado referiu na ocasião que a mulher já provou ser responsável na gestão de fundos.
3: A mulher é que assegura a sociedade moçambicana. Por isso, nós, ao organizarmos este Fundo de Empoderamento Econômico da Mulher, é exatamente para estas mulheres que estão no mercado, que às vezes precisam de 1.000 meticais só para começar um negócio. Às vezes precisam de 2.000 meticais para começar um grande negócio. Às vezes precisam só de 5.000 meticais para começar um grande negócio. É ou não é?
4: É.
3: É exatamente para estas mulheres.
2: O presidente da República afirma que o Fundo de Empoderamento Econômico da Mulher será alocado em todos os distritos do país. O governo esclarece que o Banco de Desenvolvimento de Moçambique não vai substituir os bancos comerciais no processo de financiamento. A ministra das Finanças, Carla Louveira, disse esta sexta-feira no Parlamento que o Banco de Desenvolvimento de Moçambique tem como missão viabilizar investimentos com impacto real na economia, sobretudo nos setores onde o financiamento da banca comercial é restrito.
5: O Banco de Desenvolvimento de Moçambique não visa concorrer e nem substituir a banca comercial tradicional. Pelo contrário, visa complementar e fazer uso da capilaridade da banca comercial para assegurar o financiamento ao desenvolvimento e promover maior inclusão financeira. A visão do Banco de Desenvolvimento de Moçambique é clara: tornar-se uma instituição de referência nacional no reforço aos instrumentos de financiamento orientados ao desenvolvimento.
2: A proposta de lei que cria o Banco de Desenvolvimento de Moçambique foi aprovada esta sexta-feira na generalidade e por consenso pelo Parlamento. Ainda esta sexta-feira, a Assembleia da República aprovou, na generalidade e por consenso, a proposta de lei do conteúdo local. Este sábado, a Assembleia da República aprecia em plenária o relatório da Comissão Parlamentar do Inquérito para averiguar a utilização de substância química perigosa na atividade mineira na província de Manica. O arcebispo de Nampula chama atenção à sociedade a parar de propalar boatos de ódio e mortíferos e rebuscar a convivência harmoniosa social perdida nas comunidades do país. Dom Inácio Saúl falava esta sexta-feira no encontro de reflexão sobre o fenômeno de encolhimento dos órgãos genitais que está a criar agressões e mortes a inocentes. O encontro juntou vários estratos da sociedade com a finalidade de mostrar o impacto social, clínico e jurídico deste fenômeno que o arcebispo Saori chamou de mortífero.
6: Deus oferece-nos a oportunidade de procurarmos juntos caminhos para a reposição da harmoniosa convivência social perdida por causa da circulação de uma informação que carece de compreensão razoável. Neste anfiteatro da Faculdade de Educação e Comunicação da Universidade Católica de Moçambique, em Nampula, a fé e a ciência abraçam-se. A medicina, a psicologia, as ciências jurídicas abraçam-se em defesa firme do valor sagrado da vida.
2: Arcebispo de Nampula chama a atenção à sociedade a parar de propalar boatos de ódio e mortíferos e rebuscar a convivência harmoniosa social perdida nas comunidades do país. O chefe da Brigada Central e membro da Comissão Política da cidade de Maputo, Tomás Salomão, diz que só com trabalho árduo e determinação, a Frelimo pode vencer os desafios futuros em prol da contínua construção do país. Tomás Salomão falava esta sexta-feira em Maputo, na reunião com os membros do partido, em preparação da 11ª Conferência Nacional de Quadros da Frelimo, a realizar-se em agosto próximo, em Chimoio, província de Manica. O encontro culminou com a divulgação das decisões saídas da 5ª Sessão Ordinária do Comitê Central da Frelimo, que decorreu em abril último, na Matola, província de Maputo. Na atualidade internacional, o presidente Cyril Ramaphosa diz que respeita a decisão proferida esta sexta-feira pelo Tribunal Constitucional em torno do caso de roubo de avultadas somas de dinheiro na fazenda dele, localizada em Palapala, na província de Limpopo. O Tribunal Constitucional Sul-Africano deliberou que o Parlamento agiu ilegalmente em 2022 ao votar contra o relatório de um painel independente que recomendava a abertura de um processo de destituição contra o presidente Cyril Ramaphosa. Igualmente, ordenou que o relatório do painel independente seja novamente remetido ao Parlamento. Apresentamos as notícias das 7 escutas próximas quando for 9 horas.

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1: Bom dia, Apelio Niuni, bom dia ouvinte. A Procuradoria Provincial na Zambésia emitiu mandado de captura de 19 arguídos alegadamente envolvidos na onda de boatos sobre atrofiamento de órgãos genitais masculinos. A informação foi partilhada esta sexta-feira em Quilmane por Rambo Simbi, porta-voz da Procuradoria Provincial na Zambésia, em conferência de imprensa. Segundo suas palavras, entre os dias 27 de abril a 5 de maio, aquela instituição judicial instaurou 19 processos e autos na sequência da situação que tiveram mais incidência em 6 distritos, nomeadamente Nicuadala, Namacurra, Mucuba, Quilmane, Mucubela e Maganja da Costa. O porta-voz da Procuradoria Provincial na Zambésia afirmou que o setor registrou 7 vítimas mortais e 18 arguídos detidos e um condenado. O primeiro secretário do Comitê Provincial da Frelimo na Zambésia, Francisco Nangura, repudia a onda de perseguição de líderes comunitários, cidadãos inocentes e vandalização de infraestruturas devido aos boatos sobre alegado atrofiamento de órgãos genitais masculinos. Francisco Nangura apelou esta sexta-feira à população de Pebani a acabar com os boatos sobre o alegado encolhimento de órgãos genitais masculinos. Exortou também para evitar incendiar casas e perseguir cidadãos inocentes. Entretanto, alguns líderes comunitários, secretários de bairros e chefes de localidade queixaram-se de alegadas perseguições e destruição de suas residências devido aos boatos de atrofiamento de órgãos genitais masculinos. A Assembleia Provincial da Zambésia aprovou esta sexta-feira a conta gerência do Conselho Executivo Provincial do ano 2025. O Executivo Provincial da Zambésia funcionou no ano passado com mais de 89 milhões de meticais. O documento foi aprovado pelas bancadas da Frelimo e Podemos, entretanto rejeitada pelas bancadas da Renamo e do MDM. Na ocasião, as bancadas da Frelimo e Podemos, representadas pelos membros Cândida Fernando e Abraão Macete, afirmaram que votaram a favor pelo facto do relator espelhar a verdade, enquanto as bancadas da Renamo e MDM, através de Renato Silva e Nita Muradiwa, justificam as suas ações com alegadas lacunas e falta de clareza dos relatórios. Os juízes na província de Zambésia estão expectantes que o diálogo nacional inclusivo em curso no país traga contributos concretos para a classe, na qual defende maior autonomia financeira da classe como forma de garantir liberdade, eficiência e melhores condições no exercício das suas atividades. O posicionamento foi manifestado pelo delegado provincial dos juízes na Praça dos Heróis em Quilmane durante as celebrações do Dia do Juiz Moçambicano, que se celebrou esta sexta-feira. A insegurança nos tribunais e escassez de magistrados foram igualmente apontados como fatores que contribuem para a morosidade processual na província. Atualmente, Zambésia conta, em média, com 2 juízes por distrito, um número considerado insuficiente para responder à crescente demanda de processos judiciais. 3 de fevereiro de Quilmane e 1º de maio também de Quilmane. E sua proteção bate-se com um ferroviário, todos de Quilmane, no relevado sintético dos locomotivas da capital da Zambésia. Para a Série B, todos os jogos estão marcados para domingo, nomeadamente Mutupis de Gurue, Majeje de Mucuba, no Municipal de Gurue, e MM Legenda de Mucuba, Sporting de Gurue, no Campo Migres Pires, em Mucuba. No lançamento do jogo mais importante da prova, que pode ditar este fim de semana quem pode ficar de forma isolada na tabela classificativa na Série A, o técnico João de Melo Passades diz que, para a sua equipa, o importante é dar sequência aos bons jogos. Ouvinte, acabamos de apresentar o bloco de notícias a esta hora. Bom dia.
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Ora viva, seja bem-vindo a mais um espaço de emissão. Desta feita em língua oficial portuguesa, acompanhe dentro distantes o simultâneo com a Antena Nacional da Rádio Moçambique, primeiro para a transmissão do noticiário, logo depois o programa Linha Direta. Voltamos logo após as notícias das 11 horas com o bloco das informações de utilidade pública. 11:15, o programa Vamos Brincar e Aprender, logo depois Uma Data na História. Terminado o espaço Uma Data na História, termina espaço de emissão em português aqui nas antenas da Rádio Moçambique, a ser conduzida por mim, Hamilton António. Faço votos de uma ótima sintonia a este espaço de emissão em português. Já sabe, dentro de instantes, o simultâneo com a Antena Nacional da Rádio Moçambique para a transmissão das notícias e linha direta.

0: 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Acompanhe a seguir as notícias em cadeia nacional.
1: Atenção às notícias já a seguir, apresentadas por Adéri Tulipang. Bom dia.
2: Rosa Freitas e ouvinte, muito bom dia. O presidente da República, Daniel Chapo, já se encontra no distrito de Doa, no prosseguimento da sua visita de trabalho à província de Tete. Vamos em direto ao detalhe com o jornalista Adriano Bicuano. Bom dia. Vamos desenvolver esta nota daqui a pouco. O presidente da República manifesta profundo pesar pelo desaparecimento físico de Festus Muhai, antigo chefe de Estado da República do Botswana e uma das figuras mais proeminentes da história política contemporânea daquele país, que perdeu a vida esta sexta-feira aos 86 anos. Em mensagem dirigida às autoridades tsuanas, Daniel Chapo expressa tristeza pela perda do antigo estadista, sublinhando o seu papel determinante na consolidação da democracia, na promoção da boa governação e no desenvolvimento socioeconômico do Botswana. O presidente Daniel Chapo diz que Festus Muhai será lembrado como um líder visionário comprometido com os valores da paz, da unidade e do progresso, acrescentando que o seu desaparecimento físico constitui uma perda irreparável, não apenas para o Botswana, mas para toda a África. O Parlamento apresenta e aprecia hoje o relatório da Comissão Parlamentar do Inquérito para averiguar a utilização de substâncias químicas perigosas na atividade mineira na província de Manica. Ainda hoje, o Parlamento apresenta e aprecia, na especialidade, as propostas de lei do conteúdo local e de criação do Banco de Desenvolvimento de Moçambique. A Procuradoria Provincial da República, na Zambésia, emitiu um mandado de captura de 19 suspeitos de envolvimento na onda de boatos sobre atrofiamento de órgãos genitais masculinos. O porta-voz da Procuradoria Provincial da República, na Zambésia, Rambo Simbi, explica que os processos instaurados surgem na sequência de atos que tiveram incidência nos distritos de Nicuadala, Namacurra, Mucuba, Climane, Mucubela e Maganja da Costa.
3: Podemos constatar que esses boatos, na verdade, não passam mesmo de boatos, desprovidos de qualquer elemento probatório, na medida em que grande parte dos indivíduos que têm alegado que os seus órgãos tenham desaparecido, uma vez submetidos à instância formal de julgamento, os mesmos alegam que não. Naquele momento eu estive em estado de pânico, pensei que tivesse desaparecido, mas a vítima já perdeu a vida, está lá.
2: Porta-voz da Procuradoria Provincial da República na Zambésia, Rambo Simbi, explicando que a Procuradoria emitiu um mandado de captura de 19 suspeitos de envolvimento na onda de boatos sobre atrofiamento de órgãos genitais masculinos, e este é, de resto, um assunto que vamos debater daqui a pouco no programa Linha Direta. Perto de 800 agricultores e criadores de gado das localidades de Entrelagos e Xissaua, em Mecanhelas, no Niassa, beneficiam desde esta sexta-feira de dois sistemas multifuncionais para irrigação e abastecimento de água. O detalhe por Sampaio Vitor.
4: Implantados nas comunidades de Xiuanda e Nacomo, as duas infraestruturas estão avaliadas em mais de 20 milhões de meticais. Falando no ato da entrega esta sexta-feira, a governadora do Niassa, Judith Macengeli, diz que estes sistemas enquadram-se nos esforços do governo de aumento das áreas de produção por irrigação e aumento da produção bovina e caprina na província. Sampaio Vitor, em Lixinga.
2: Um olhar sobre a atualidade internacional, a Organização Mundial da Saúde confirma o diagnóstico de 6 casos de antivírus e um total de 8 casos suspeitos após o surto ocorrido a bordo de um navio cruzeiro no Oceano Atlântico. O diretor-geral da OMS, Tedros Ghebreyesus, desloca-se hoje para ilhas espanholas das Canárias para coordenar a evacuação dos passageiros do navio de cruzeiro que esteve em quarentena. E o governo espanhol adianta que todos os passageiros continuam sem sintomas de doença infecciosa transmitida pelos roedores. Na sexta-feira, a Organização Mundial da Saúde assegurou que o risco de propagação do antivírus à população global é absolutamente baixo e que apenas constitui perigo para a pessoa infectada. Para fechar o resumo das temperaturas máximas previstas para hoje nas principais cidades, Quelimane e Tete poderão registrar 34 graus centígrados de temperatura máxima, para Beira prevê-se 32 graus, Inhambane e Pemba 31, Maputo, Nampula e Vilanculo 30, Xai-Xai 29, Chimoio 27, por último, Lixinga pode chegar hoje aos 26 graus centígrados de temperatura máxima. Apresentamos as notícias das 9 às próximas, quando forem 11 horas.

0: Se nós queremos construir o desenvolvimento, temos que construir com paz e segurança. E a violência não se responde com violência. O ódio não se responde com ódio. Responde-se com paz, com segurança, com amor ao próximo e, sobretudo, com o diálogo. Daí que achamos que era extremamente importante vir à África do Sul, sentar junto ao governo irmão da África do Sul, ao povo irmão da África do Sul, ao país irmão da África do Sul, para que estes atos de violência aos estrangeiros, principalmente africanos, incluindo moçambicanos, possa cessar o mais rápido possível, porque o nosso objetivo, como dois governos, como dois povos, é desenvolver Moçambique, desenvolver a África do Sul, desenvolver os dois países, desenvolver a nossa região, para que a prosperidade possa criar melhores condições de vida para os dois povos.
1: Presidente da República, Daniel Chapo.
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7: São 9 horas e 10 minutos. 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

0: Estimado ouvinte, as nossas melhores saudações. Assim inicia este Linha Direta, num dia em que vamos abordar as estratégias para fazer face aos boatos e desinformação muito a propósito do atrofiamento de alegado atrofiamento de órgãos genitais, como se tem propalado. E para este debate contamos hoje com a presença aqui nos estúdios da doutora Wilza Fumo, que representa o Ministério da Saúde, é chefe do Departamento de Saúde Pública. Contamos também com a presença do doutor Isaú Menezes, é sociólogo. Temos também o doutor Joaquim Ampoca, é da Faculdade de Letras e Ciências Sociais da Universidade Eduardo Mondlane. Depois o doutor Ashmo Chagan, é psicólogo clínico. Poderíamos eventualmente contar com a presença aqui do Conselho Cristão de Moçambique, por qual convidamos o secretário-geral. Vamos começar, portanto, este nosso Linha Direta, sendo certo que poderíamos ter, ou seja, poderá terminar um pouco mais cedo, se for o caso, na sequência da atividade presidencial. O chefe do Estado trabalha estes dias na província de Tete e, se justificar, esta Linha Direta poderá terminar um pouco mais cedo para darmos lugar, portanto, à intervenção do chefe do Estado. Vou começar esta Linha Direta convidando a doutora Wilza para nos dar alguma explicação se efetivamente esta questão de atrofiamento de órgãos genitais é possível ou não, se existe ou não. E vou pedir à doutora Wilza para que abordemos de forma clara, de forma que os nossos ouvintes entendam. Por favor, doutora Wilza, bem-vinda.
1: Bom dia, muito obrigada, e obrigada pelo convite para estar aqui. Bom, no nosso entender, esta forma de transmissão não é possível. Não é possível fazer engolir órgãos genitais de outra pessoa através de toque ou através de transmissão de olhares ou de pensamento. Mas entendemos este fenómeno, enquadramos este fenómeno como sendo algo que acontece no decurso da crença de que é possível que outra pessoa faça isso, baseado em superstição, baseado na forma como concebemos o mundo. Mas a partir desta crença gera-se um medo, um pânico, uma ansiedade, um receio, que faz com que haja um desencadear de reações que até são físicas, mas são em resposta a este medo. E que essas reações físicas podem ser interpretadas por causa daquilo que a pessoa acredita como uma confirmação. Porque se eu estou a reagir ao frio, se eu estou a reagir ao medo, o meu corpo tem tendência a responder e responde a liberar muitas substâncias que fazem com que o corpo todo fique tenso, fique contraído, inclusive os órgãos genitais. E nesse momento em que há uma contração dos órgãos genitais, há um encolhimento que é em reação ou em resposta àquele medo, a pessoa, porque está a interpretar que isto é algo que alguém fez, é como se validasse, é como se confirmasse e dissesse: sim, está a acontecer comigo, meu Deus, é verdade, é real. E aquele medo gera mais medo e mais reações de alarme por todo o corpo. Então, nós entendemos que não há uma transmissão real de um encolhimento, mas que é possível, através da crença de que esse encolhimento aconteça, ter reações no corpo que fazem responder como se estivesse a encolher e que aumentam a sensação de pânico.
0: Enfermidade como tal que possa levar a este encolhimento ou atrofiamento não existe.
1: Não, mas existem situações até da forma como a pessoa foi feita ou está o corpo da pessoa, que em que a pessoa já pode ter alguma alteração nos genitais, mas que não foi transmitido nem foi concebido desta maneira.
0: Muito bem, doutor Ashmo Chagana é psicólogo, bem-vindo ao Linha Direta. Que interpretação é que se pode fazer a esta crença? A doutora Wills acabou de nos explicar que, do ponto de vista médico, de facto, não existe, embora existam situações que possam levar, se calhar, ao encolhimento de órgãos.
2: Bom, também saúdo a si, aos colegas do painel e aos radio-ouvintes. Bom, a doutora Wilson deu uma explicação profissional, mas vamos entender este fenómeno que está a acontecer na nossa sociedade, que aliás não é o primeiro. Repetidas vezes o país tem assistido a esse tipo de fenómenos que mexe com a população e às vezes pode pensar que a situação de pobreza, de falta de recursos e talvez até de capacidade reduzida de resposta de instituições especializadas e o descrédito que pode estar relacionado com essas instituições leva naturalmente a esse tipo de crenças. E olhando particularmente para este fenómeno, a perda de um órgão genital masculino é de elevada importância, porque isso acaba atacando a masculinidade, bem como a posição social do homem.
3: Daí o pânico.
2: Daí o pânico, naturalmente, porque a percepção de que o pênis vai ficar atrofiado, encolhido ou até desaparecer, aquele homem perde naturalmente o seu simbolismo na sociedade. Aí acaba criando este pânico e a desorganização. A outra coisa, às vezes temos ouvido mensagens de pessoas que consideram estas crenças como ignorância. Acho que o Dr. Isão Menezes também vai abordar sobre isto. A verdade é que ignorância como tal é uma forma insultuosa de dizer às pessoas. Quando as pessoas ouvem mensagens de ataques, quando vivem uma realidade, como dizia a Dra. Wilsa, no mundo das crenças, é a resposta culturalmente aceita para quando há fenómenos de azar ou de alguma preocupação. Então, dizer que são ignorantes, são desinformados, pode até ser. O outro aspecto que acho que mais tarde vamos discutir é a desinformação, que depois vem acompanhado com um boato. Existem mecanismos psicológicos que explicam como é que o boato se encaixa no tecido social e principalmente naquelas populações onde o aglomerado também acaba ficando agitado. Depois, no âmbito da psicologia social, psicologia das massas, também há como encontrar alguma tentativa de compreensão porque é que por uma pequena informação está todo o grupo preocupado e depois a transmissão da raiva é muito comum nesse tipo de situações. Infelizmente, segundo dados, há mais de 40 pessoas que morreram envolvidas naturalmente nessa desconfiança de que serem pessoas estranhas e usam a tal magia africana.
0: Muito bem. Dr. Isaú Menezes, bom dia e bem-vindo. O que é que estará a acontecer na nossa sociedade com este alastrar e também a crença que se tem em relação a este boato?
4: Muito obrigado. Bom dia a Dérito de Pang, nosso moderador. Cumprimento também a todos os funcionários da Rádio Moçambique e aos ouvintes da Rádio Moçambique e, de modo particular, aos colegas do painel. Não há dúvidas que nós estamos perante um fenómeno social e em sociologia nós temos um sociólogo chamado Emil Durkheim que estudou a questão do facto social, portanto que não é mais do que a maneira de pensar, sentir e agir, e este facto social é portanto caracterizado por três fatores: a exterioridade, porque é exterior ao indivíduo; a generalidade, porque é, portanto, abarca todo o grupo social; e a coercitividade, porque acaba sendo coercivo aos indivíduos desse grupo. Sendo assim, estamos numa situação em que temos um problema que precisa de ser estudado. Podemos falar de todas as maneiras que podemos fazer, mas temos que o estudar. Eu começaria aqui por uma pergunta de partida. Se houve este problema, esse que foi afetado, onde é que está? Estamos todos a falar, mas devia aparecer e se preocupar, aproximar as entidades da saúde para nos trazer essas evidências. As buscas que eu fiz, portanto, em debates informais, na pesquisa Google, me permitem construir aqui quatro hipóteses de trabalho. A primeira hipótese, que pode ser até de forma médico, podemos estar perante aquilo que se chama de síndrome de coro, que não é mais do que uma doença mental em que o indivíduo, a certo momento e em certas circunstâncias, pode ter a sensação de que está, portanto, a ter o problema de encolhimento dos órgãos genitais perante, portanto, a situações de frio, de medo, ansiedade, stress, como a doutora Luísa estava a dizer há pouco tempo. A segunda hipótese de trabalho é, portanto, uma situação que acontece normalmente, que perante um stress, perante medo, sensação de ansiedade, desculpem que eu dei um exemplo que não é muito normal se falar em órgãos públicos, mas eu acho que é explicativo. Imaginemos que alguém está num ato sexual ilegítimo, portanto ilegal, onde, portanto, o homem não é esposo daquela mulher e vice-versa. Eles ficam numa situação de stress latente. Ficam numa situação em que, a qualquer momento, por qualquer razão, rebenta o medo. Então, basta entrar uma chamada, por exemplo, de telefone, uma chamada telefónica, e verem que é quem está a ligar é a esposa daquele senhor ou o esposo daquela senhora. Todos entram em pânico. E nessa situação, quer queiramos, quer não, o órgão genital masculino encolhe. Isso acontece. A terceira hipótese de trabalho é magia. Todos nós sabemos que, quer seja branca ou negra, existe a magia. Então, como tal, precisa de ser estudado como fenómeno social. A quarta hipótese de trabalho é, portanto, não menos importante, é o tal boato. Do ponto de vista sociológico, boato é uma configuração discursiva que se marca por duas características que são antagônicas. O boato integra e o boato exclui. Integra na medida em que o indivíduo que estiver, portanto, a contar o boato, estiver ainda sob crenças positivas daqueles que o ouvem. Portanto, se acreditam nele, as pessoas se unem a ele e ele fica integrado. Mas, se esse boato irrita o grupo, imediatamente ele fica excluído. Então, feitas essas quatro hipóteses de trabalho, o que devo dizer é que nós estamos perante um fenómeno que devia espivitar o interesse de pesquisa profunda por parte dos nossos investigadores, das nossas universidades, deviam ser um pouco mais proativas para fazerem um estudo aprofundado. Eu penso que, acredito que nós temos que dar a mão à palmatória, como investigadores, devíamos ter esta preocupação de correr e investigar, mas acredito também que as universidades e outras instituições de pesquisa têm este problema grave, que é geral, que é da insuficiência ou exiguidade de fundos. Mas, no meu entender, o governo devia constituir uma equipe de pesquisa multidisciplinar, portanto, integrando médicos, sociólogos, antropólogos, psicólogos, para fazer o estudo deste fenómeno e produzir recomendações que podem constituir base sustentável para a tomada de decisão, digamos, com base numa racionalidade científica por parte daqueles que são decisores.
0: Muito bem, doutor Isaú, muito obrigado. Já começamos mesmo, pelo menos aqui a nível da Rádio Moçambique, este debate com esta a equipa multidisciplinar que discute, portanto, este fenómeno. E de resto já temos pelo menos a Universidade Eduardo Mondlane aqui através da Faculdade de Letras, representada pelo Dr. Joaquim Ampoca. Qual é o entendimento, portanto, em relação a este fenómeno?
5: Bom dia aos colegas aqui do painel, aos rádios ouvintes, e muito obrigado pelo convite. Em relação ao entendimento que a academia tem, a universidade tem, é que este fenómeno que está a ocorrer agora no país, ele não é um fenómeno novo. Se nós formos a olhar sobre a forma da sua manifestação e a ocorrência, já houve estudos feitos no passado através do professor Carlos Serra, no seu livro Combates pela Mentalidade Sociológica, em que estuda as chamadas crenças anômicas de massas. Como não sabem, têm ocorrido situações aqui no país dos chamados amarra-chuvas, pessoas com poder de travar a chuva. Existe o que se chama de chupa-sangue, pessoas que se presumem que durante a noite elas entram nas casas das pessoas para chupar sangue, o que significa retirar dinheiro ou outros bens materiais. Portanto, nós temos que olhar para este fenómeno nesta dimensão de uma anomia social. E esses fenómenos vão ocorrendo de tempo em tempo. E elas resultam particularmente pela crença que as pessoas têm de que estes fenómenos são reais. Mas ali, como dizia o Dr. Ashton, a ideia ou o princípio não é considerar as pessoas como sendo ignorantes, mas esta crença é baseada num conhecimento local. E se for anotar, há uma outra componente que é de uma espécie de um bode expiatório. Porque a pessoa que é acusada de roubo de órgãos genitais, como a diversa literatura diz, é sempre uma pessoa estranha. Se não é estranha, há também a questão do medo em relação a ameaças externas. É como que essas pessoas constituíssem uma ameaça, que esse estranho é um intruso. Então, isto é que vai provocar, em alguma medida, esta crença, e essas pessoas são atacadas. Daí que nós temos dois níveis da sua ocorrência. Temos um nível que é individual, que foi muito bem explicado aqui, que é a manifestação, que é a pessoa entra em pânico, diz que está com uma sensação de calor, de arrepio, e psicologicamente ela vai dizer a esta pessoa que os seus órgãos genitais estão a retrair ou estão a encolher. Depois tem uma dimensão coletiva. Esta dimensão coletiva é como a sociedade ela reage. Se for anotar nos casos que estão a acontecer em Moçambique, não só, este fenómeno já ocorreu no Ghana, na Nigéria, nos Camarões, na Gâmbia, também já ocorreu no Sudoeste Asiático, como a Tailândia, o caso da China. Como que ela ocorre? E como está a ocorrer, por exemplo, em Moçambique, e assim como ocorreu, tem estado a ocorrer na África Ocidental, é que as pessoas depois elas se unem em multidões, atacam a pessoa acusada de roubo de órgãos genitais. E depois tem um outro fenómeno que é o linchamento. Os mesmos moldes em que está a ocorrer em Moçambique, é assim que ocorre na África Ocidental. O fim último nesse ataque a esta vítima, quer por apedrejamento ou outras formas, por fim o que, eles fazem? Queimam o indivíduo. Este queimar do indivíduo até a morte é como se a compreensão é que este indivíduo dotado de poderes mágicos e sobrenatural, a única forma de eliminar este poder, esta magia, é acabar com a pessoa. Então, este é outro entendimento. Daí que, como dizia o Dr. Isaú, este fenómeno é novo em Moçambique, mas ele tem estado a ocorrer em outras partes do mundo. É importante compreender, porque também ele é muito contextualizado, porque ele tem a ver com valores e crenças que são socialmente construídas. Se for anotar, eu estava a ver um vídeo de Cabo Delgado, acho que estava numa esquadra, em que a pessoa acusada vem de Palma, e a pessoa que foi vítima vem de Palma. O acusado recebeu uma chamada da esposa de Moeda e diz que está a acontecer algo ligado à questão de encolhimento de órgãos genitais, que tens que pôr uma borracha com alfinete. O que significa que a construção dessas representações sociais, a própria sociedade busca mecanismos de cura ou mecanismos de defesa para que não seja vítima. Daí que é importante perceber todo esse conjunto de representações sociais, como a sociedade constrói este saber local, este conhecimento, e como que ele deve ser desconstruído. E no final do dia nós vamos notar que efetivamente o que está em jogo, e dizia bem aqui o Dr. Asmo, que tem a ver com a masculinidade, essa sensação de medo, não é só pelo retraimento ou encolhimento, mas é que olha-se para mais à frente. É como quem diz, já não vou ter a capacidade de gerar filho. Isto é que, no meu entender, acaba criando este medo. Daí que acredito que esta dimensão multissetorial de explicar o fenómeno e o impacto deste fenómeno e desconstruir esta percepção seria muito mais importante.
0: Muito bem, vamos ouvir o entendimento da Ametram. Já está presente aqui nos nossos estúdios, já representante, portanto, da Associação dos Médicos Tradicionais de Moçambique, Milagrosa Manjane, que acredito que o apelido da senhora é Manjane. Muito obrigado. Qual é o entendimento da Ametram em relação a este fenómeno de alegado encolhimento de órgãos genitais masculinos?
6: Muito obrigada pelo convite e saudar a todos que nos ouçam neste momento, em especial o painel. É dizer que a Ametram, por sua vez, reconhece os problemas que existem, ou seja, a existência de fenómenos que... a existência desses fenómenos, porque não é este, não podemos considerar de facto o primeiro fenómeno. Já houveram vários e vários fenómenos que, por sua vez, são considerados fenómenos tradicionais ou de crenças, não é? Mas para dizer que, por nossa vez, a Ametramo ainda não detectou, ou seja, ainda não teve evidências que possa dizer que sim, este problema de atrofiamento de órgãos genitais realmente existe, ou seja, é real. Porque começamos a ver que as pessoas estão a entrar em pânico, sim, por conta do trauma, hein? O que está a ver é que as pessoas estão muito traumatizadas, conforme dizia o doutor, que já houve uma passagem, que uma altura em que se falava de chupa-sangue, que andava aí nas matas a chupar sangue das pessoas, isto e aquilo. Vários e vários fenômenos que foram existindo. Mas, para dizer que este fenômeno, a Ametramo tentou observar. Tivemos uma conferência a nível da Ametramo que tentamos peneirar ou procuramos saber que se realmente isto existe ou não. Acabamos vendo que isto nem tem a ver com feitiço, como vulgarmente falamos.
0: Nem com a magia.
6: Nem com a magia como tal, mas sim problemas de falsas notícias, alarmes, trauma, que as pessoas gostam de criar sempre um terror em qualquer sítio. E como agora trata-se de mídias, as mídias, os Facebooks, isto e aquilo, só da pessoa falar um bocadinho, uma palavrinha, já solta e desaparece, e todos acabam ficando afetados pela mesma. Então, é o que faz com que o povo moçambicano, a nossa sociedade, está a passar problemas sérios por conta deste dilema. Veja só, estamos a falar de tocar um indivíduo e de repente sentir que já não tem os seus órgãos genitais. Primeiro, dizer que, por viva voz, dizer que já tive uma experiência na semana passada, eu a voltar da nossa associação, ali mesmo no Chomanini, encontrei uns muitos jovens aí aglomerados agredindo o outro, o suposto mágico, né, nesse caso. Então, eu parei.
0: Que está a causar atrofiamento.
6: Que está a causar o atrofiamento. Parei, procuramos saber o que estava lá a acontecer. O jovem que foi tocado, que sentia que já não tinha os seus órgãos, estava deitado, a tremer, quase já que tinha uma febre que lhe criava situações críticas ali. Então, eu acalmei o jovem, procurei saber o que está a acontecer. Estava lá a avó ao lado. O jovem simplesmente disse: não estou a sentir os meus órgãos. Eu disse: muito bem, permita-me ver, eu sou tua mãe, posso ver. Ele, de facto, abriu o zip das calças e tirou o pênis. E todos viram que não, tem o pênis dele, está aqui, está aqui. Eu até fiz rir, eu disse: qual é o tamanho do seu pênis que te faz agora você crer que já desapareceu? Ele: ah, não, é susto. E tanto que fiz um pequeno vídeo,
7: ele ali disse que era susto, hein? Porque, de facto, quando já se fala de tocou-me, desaparecem os órgãos, você, se alguém te toca, já fica já assustado. O nosso organismo, quando se assusta, quando pegamos trauma, de repente tu começas a tocar, parece que não estás a sentir o seu lábio. De repente parece que não estás a sentir até o seu próprio olho. Podes não sentir. Isso por quê? Porque já estás traumatizado com uma coisa xixi. É o que está a acontecer neste preciso momento, dizer que a Metran, por sua vez, não tem evidências, hein? Tanto que as pessoas outras estão a testemunhar que não há evidências. Simplesmente o que está a acontecer é o trauma. Então, importa-me referir que este problema tem como tema responsabilidade pública. Responsabilidade pública por quê? Porque as nossas crenças sempre deixam trauma em todos os lados. Então, a responsabilidade pública, refiro o Ministério da Justiça por conta do espancamento, a mortes, hein? Ministério da Justiça também, o próprio Ministério da Saúde, porque se, enquanto o Ministério da Saúde também não detectar evidências como tal, agora já estou a ouvir a falar de trauma, de que não sei nem como explicar, que é mais ou menos aquilo que estamos a dizer, que quando um organismo se assusta por qualquer tipo de coisa, hein, normalmente acaba sentindo que o meu olho já não está a existir. Como dizia aí o doutor, que dizia que em algum momento, quando um casal está a amantizar, hein, quando ouve o telefone a tocar, ficam assustados. E muitas das vezes quem entra em queda é o homem, hein? O pênis arreia. Por quê? Por conta do trauma que este já carrega, por saber que se o marido desta senhora me encontra, não sei o que é que vai acontecer. Então, é preciso que a responsabilidade, de facto, exista, que isto seja uma responsabilidade pública. Começamos a fazer palestras, hein? Nos bairros, até fora dos bairros, começando das nossas casas, porque até os nossos filhos já ficam assustados. Nos bairros, nas localidades, províncias, que é para trazer de volta, hein, esta conjunção, hein, de fazer perceber que não existe nenhum atrofiamento de órgãos até então, a não ser que sejam outros assuntos, porque somos tradicionalistas, cada um com suas crenças pode ir pedir com que se alargue o pênis, de repente as coisas não correrem bem, porque o pênis é uma veia, hein, não correrem bem, piorarem a situação e a pessoa se sentir já numa condição inútil. Então, para mim, o que tem que ser feito e muito urgente é que haja uma palestra,
0: muito
7: que
0: bem,
7: é para tranquilizar.
0: Vamos aprofundar daqui a pouco sobre que caminhos podem ser encontrados para fazer face, portanto, a este fenómeno. Se me permitem, queria convidar a todos para acompanharmos um ou dois pronunciamentos feitos ao mais alto nível. O presidente da República, Daniel Chapo, que trabalha na província de Tete e ontem no distrito de Chiúta, pronunciou-se sobre este fenómeno e pediu vigilância.
8: Estes dias, o inimigo do desenvolvimento e o inimigo da paz, o inimigo da unidade do povo moçambicano e o inimigo da segurança do povo moçambicano inventou um boato. E este boato está a levar o povo moçambicano a matar o seu irmão, a ferir o seu irmão e a odiar o seu irmão, violentar o seu irmão. Este é o inimigo do desenvolvimento. Este é o inimigo da paz do povo moçambicano. Estes dias, inventou um boato, uma autêntica mentira. Anda por aí a dizer que existem pessoas que quando toca outra pessoa ou cumprimenta outra pessoa, o sexo desaparece ou o sexo costuma se atrofiar. Nós, como governo da República de Moçambique, do Rovuma ao Maputo, do Zumba ao Índico, incluindo daqueles moçambicanos que estão fora de Moçambique, estamos à procura de uma pessoa só que tenha desaparecido o sexo ou o sexo tenha se atrofiado em resultado de alguém ter lhe cumprimentado ou de ter lhe tocado. Não existe. Vou repetir, nós, como governo, estamos à procura do Rovuma ao Maputo, do Índico ao Zumbo, de uma pessoa só que tenha desaparecido sexo ou o sexo tenha se atrofiado em resultado de alguém ter lhe cumprimentado ou alguém ter lhe tocado. Não existe uma pessoa só. Estão a entender? Uma pessoa só não existe. E não vai existir, porque isso não é verdade. É mentira. É boato do inimigo do desenvolvimento, o inimigo da paz. Nós, como governo, governo, temos o controle de todos os hospitais de Rovuma ao Maputo do Zumbawindi. Temos o controle de todos os centros de saúde de Rovuma ao Maputo do Zumbawindi. Ainda não recebemos nenhuma pessoa sequer que tenha se apresentado num hospital a dizer meu sexo desapareceu. É boato, é mentira, é invenção. Inimigo da paz e o inimigo do desenvolvimento do povo. Nós temos controle de postos de saúde, centros de saúde de todo o país. Não existe uma pessoa que se apresentou num hospital a dizer que meu sexo desapareceu ou se atrofiou. Não existe essa pessoa. Por isso tem que ficar claro para todo o povo moçambicano, todo o povo de Tete, para o povo de Ciúta, que isto é mentira, é boato para distrair o povo moçambicano. Porque o povo moçambicano tem que se concentrar no trabalho para produzir comida, para matarmos a fome, termos comida e outros produtos, não só para alimentar a nossa família, mas para podermos vender, termos dinheiro e criarmos melhores condições de vida para a nossa família e para Moçambique. Temos que nos concentrar no trabalho.
0: Esta mensagem do Presidente da República em relação a estes boatos é uma mensagem que não só vale para o povo de Ciúta, mas também para todo o povo moçambicano. E a Primeira-Ministra exortou, por seu lado, na última terça-feira, em sede do Parlamento, a todos os cidadãos a se manterem calmos e vigilantes face à onda de boatos sobre o alegado atrofiamento de órgãos masculinos depois de toque por uma outra pessoa. Bem-vinda, Levi, que considerou que esta situação está a causar distúrbios, agressões e mortes de inocentes.
9: Nos últimos dias, registra-se em alguns pontos do nosso país uma agitação social que está a causar distúrbios, agressões e mortes de inocentes associados à síndrome de coro, isto é, a crença que os órgãos genitais estão a encolher ou a desaparecer quando se é tocado por uma outra pessoa. Exortamos todos os cidadãos e comunidades a manterem-se vigilantes contra esta onda de desinformação relativa ao encolhimento e ao desaparecimento dos órgãos genitais, que é propalada por pessoas de má fé, com o fim de criar instabilidade no seio da sociedade. Apelamos ainda à sociedade a se informar junto das autoridades competentes e a buscar ajuda na unidade sanitária mais próxima, caso se mostre necessário.
0: Muito bem. Ouvimos estes dois pronunciamentos, o Presidente da República e a Primeira-Ministra. A doutora Wilza, de que ações é que estão a ser levadas a cabo a nível do Ministério, o que é que pode ser feito para fazer face a este boato que infelizmente está a levar à perda de vidas humanas?
1: Bem, o Ministério da Saúde, desde que começou a ver esta questão, ou esta notificação de que havia pessoas que estavam em sofrimento, e enquadramos, como foi já dito aqui, nesse síndrome de coro, enquadramos como uma manifestação de um fenômeno derivado de uma crença, mas que na verdade não há uma alteração real no corpo. Começamos a desencadear ações baseadas em três pilares principais. Um é comunicação, como esteve a dizer. Intensificamos aquilo que é a educação ou a transmissão de informação em todas as plataformas possíveis, através de difusão de mensagens ou mensagens-chave, que seriam mensagens de orientação para a explicação do fenômeno, mas também de tranquilização e de promover que busquem apoio junto das unidades sanitárias. Estamos a trabalhar em parceria com o Instituto Nacional de Comunicação de Moçambique para a difusão dessas mensagens. Temos estado também a fazer posters, a fazer vídeos, a fazer áudios que estão a ser distribuídos nas várias plataformas, rádio, televisão e também pelos WhatsApps, recorrendo aos novos meios de comunicação. A nossa participação nos órgãos de comunicação social, como estando aqui hoje e como estamos em outros lugares, muito obrigada pelo convite mais uma vez, para desta forma também ajudar a difundir esta informação, identificar os locais onde começa o rumor e tentar, antes que ele se alaste de forma muito intensa, fazer o corte da transmissão na comunidade, com palestras, com orientação. Isso já está a ser feito um pouco ao longo de todo o país, pelos colegas e por outros profissionais também, que estão connosco nestas ações comunitárias, incluindo os líderes comunitários tradicionais e religiosos. Temos um pilar que é de manejo de casos, e neste pilar de manejo de casos estamos a capacitar primeiro os atendentes da Louvida, que são as pessoas que muitas vezes, não só da Louvida, mas outras plataformas também de saúde, para onde as pessoas recorrem para ter alguma informação ou quando estão naquele momento de crise para ter alguma orientação. Também foi feita uma capacitação de jornalistas para também ajudar-nos nesta questão de difusão de informação de forma não sensacionalista, mas de forma também educativa e promotiva. E estamos a trabalhar na capacitação dos nossos profissionais, porque, como dissemos, estamos a enquadrar dentro da saúde mental, mas as pessoas podem vir de várias portas quando recorrem à unidade sanitária. Então estamos a capacitar-nos como grupo para estarmos capazes de dar vazão aos casos que entrem na unidade sanitária. E existe o último pilar, que por acaso é muito importante e tem muito a ver com o que estamos a fazer aqui, que é a intersectorialidade. Nós estamos definitivamente a trabalhar com todos os outros setores de interesse, porque sozinhos não somos capazes de travar este assunto na unidade sanitária, visto que já foi bem dito, é um assunto social e tem origem na comunidade. Então estamos a trabalhar junto do Ministério da Justiça, do Ministério do Interior, estamos a trabalhar com as lideranças tradicionais, com os líderes comunitários, com os líderes religiosos, a CIRCOM, a PERCOM, e estamos a trabalhar também com a METRAMO, porque temos dentro do Ministério a nossa Direção da Medicina Tradicional e todos os outros parceiros de interesse, inclusive a Academia, para ajudar-nos a ter essas respostas sobre os estudos também antropológicos e sociológicos e psicológicos, todos que podem, dentro das suas ciências, contribuir para que nós tenhamos mais clareza sobre o que está a acontecer. Estamos a agregar-nos em forma de grupo multissetorial e estamos a desencadear todas essas ações, inclusive de monitoria. E o último pilar que eu não falei, mas é a vigilância, é algo que também estamos a fazer com a distribuição de boletins e folhas que vão captando as informações desde o nível distrital para que possamos estar em condições de saber qual é o impacto que está a ter em cada local e se estamos a caminhar no sentido de agravar ou se estamos a caminhar no sentido de reduzir, de forma a nortear os nossos passos seguintes.
0: Muito bem, volto agora à METRAMO. Senhora Milagrosa Manjane, já tinha começado de resto com as propostas do que pode ser feito, pode voltar a elaborar o que é que pode ser feito ou o que é que a METRAMO está a fazer para fazer face a estes boatos que infelizmente estão a levar a mortes de pessoas e também ferimentos de pessoas que são tidas como promotoras deste alegado atrofiamento.
7: Para fazer face a este boato, a METRAMO, por sua vez, conforme dizia a prior, que estamos a fazer palestras dos bairros, principalmente o bairro de Xomanine, que tem muitas confusões. O próprio mercado, lá já instalamos algum pessoal que faz parte da medicina tradicional, que é para junto poder controlar estas situações. No Vulcano também tem uma equipe que está lá a controlar, sendo um park station, tem lá muita gente que muitas das vezes quando um dos jovens bebe uma tentação e decide gritar, todos acabam matando a pessoa acusada. Então lá também já temos uma brigada que está sob o controle disto. Então, para dizer que estamos sempre também a fazer vídeos, a participarmos, a fazer áudios, estamos mesmo a trabalhar e em conexão, sabendo que somos parceiros da medicina convencional, em conexão com a medicina convencional. Esse é o nosso grande papel neste preciso

0: estamos sempre a interagir, que é para podermos saber o que é que está a acontecer, quantas pessoas estão sendo lixadas, isto e aquilo. Estamos sempre em coordenação.
1: Muito bem. Doutora Isaú Menezes, uma vez mais, o que é que pode ser feito a nível das nossas comunidades para fazer face a este fenómeno?
2: Eu penso que neste momento o que nós devemos fazer é preparar as lideranças locais para que primeiro tenham o mesmo entendimento do fenómeno, mesma interpretação, e depois possam, portanto, as pessoas influentes, líderes comunitários, trabalhar ao nível das comunidades para que expliquem às pessoas que o que estão a pensar, aquilo que são as suas crenças, não são, de facto, a origem do problema. E a essência, e tem que indicar onde é que está a essência do problema. Se nós conseguirmos fazer este trabalho ao nível da base, podemos conseguir, digamos, parar com este fenómeno. Mas eu penso que o outro passo que se deve fazer, na senda daquilo que eu estava a dizer, para se fazerem estudos aprofundados, é vermos, afinal, o que é que está a acontecer. Qual a origem sociogeográfica? Porquê que a origem sociogeográfica de problemas desta natureza tende a concentrar-se numa determinada parte? Portanto, é onde há mais epicentros deste tipo de crenças. Porque, sabendo as causas disso, portanto, a etiologia do comportamento predominante, podemos explicar melhor, podemos dominar melhor os nossos discursos para convencer as pessoas ou dissuadir as pessoas essa maneira de pensar, de sentir e de agir, que eu disse que Durkheim chamou de facto social.
1: Dr. Isaú, sugere que essas ações devem estar concentradas nessas zonas que têm sido epicentros. Estamos a ter este caso, por exemplo, cujo epicentro é a Zona Norte, concretamente a província de Cabo Delgado, ainda na Zona Norte, onde temos ouvido também situações que têm levado a mortes e destruições por conta de boatos que dão, por exemplo, a situações em que há pessoas que são acusadas de estarem a propagarem a cólera, por exemplo.
2: Sim.
1: Então, sugere que
2: que o cloro traz a cólera.
1: Exatamente.
2: O fenómeno de chupa-sangue, o fenómeno de encolhimento dos órgãos genitais, o fenómeno de naparamas. Portanto, tem que se estudar porquê que tudo tem o epicentro naquela zona.
1: Muito bem. Doutor Ashmo, o ser humano é o ponto central. Que trabalho é que tem que ser feito para, de facto, trazer o homem à consciência sobre esses fenômenos?
3: Bom, infelizmente a psicologia escolheu uma área tão complexa para o seu trabalho. O ser humano é extremamente difícil de entender. Quando tudo parece que já sabemos todas as linhas de entendimento do ser humano, todo dia nos surpreende. Mas alinhando com os colegas estavam a dizer, e como dizia o Dr. Isaú, principalmente, por que que nos grandes centros aglomerados e naquelas zonas onde aparentemente as instituições que deviam zelar, quer polícia, justiça, saúde, educação, estão muito fragilizadas, é onde esses fenómenos mais começam e depois se espalha facilmente. Em tempos, no pós-independência, é verdade que, bom, a sociedade tinha um perfil nessa altura, mas em todo o sítio onde a população vivia, havia órgãos, é verdade, decididos desde o ponto de vista central, de gestão da vida daquela comunidade. Agora, tínhamos sempre, não só chefe de quartelão, chefe de 10 casas, chefe de bairro, e para aí ia andando. Só que de alguns anos para cá, todas essas autoridades, inclusive autoridades locais, socialmente com esse poder de gestão, foram perdendo crédito na própria sociedade.

0: qualquer tentativa dessas autoridades de querer reverter a situação, lamentavelmente são agredidas, são espancadas. Talvez seja também por causa dessa crise social que nós estamos a ter, o descrédito, por exemplo, em relação ao Partido Frelimo, ao governo moçambicano e tudo aquilo que se pretende. Quer dizer, quando vai, por exemplo, uma unidade sanitária com uma campanha de ir profetizar, por exemplo, um determinado bairro, por causa da ameaça da cólera ou de outras doenças da malária, infelizmente aquela equipa tem dificuldade de entrar, mesmo trabalhando com líderes comunitários. Ser o líder comunitário a ir para os bairros, ninguém aceita abrir a porta. Como dizia o São Menezes, colega também da Mandela, um trabalho tem que ser feito. Quando o doutor fez referência ao doutor Carlos Serra, nessa altura Carlos Serra era muito presente, porque fazia pesquisas, trazia coisas de lá do campo e vinha produzir, organizava conferências e todos. Não estou a dizer que depois da morte de Carlos Serra mais ninguém está a fazer. Só que o impacto desse tipo de trabalho, infelizmente, não está a existir. Então, temos que continuar. A informação, nós costumamos dizer que é necessária, mas não é suficiente para a mudança de comportamento. Há resistência comunitária para aceitar toda ação de mudança. E quem sofre é a própria população. Na noticiária das 9, fez referência àquele tal julgamento. A tal Exato. Vítima, em sede do tribunal, reconheceu que era só medo, eu não tinha perdido meu órgão. Então, essas mensagens deviam ser mais repetidas. Quanto mais repetimos evidências de julgamento em Niassa, por exemplo, acho que na Zambésia também e em outras partes, a população aos poucos vai reduzindo o impacto dessas crenças e vamos trabalhar. Então, o que sugiro é que nos grandes centros aglomerados temos que ter lá uma equipa multidisciplinar. Felicito a Metram, porque, de alguma forma, isto está ligado com a magia africana. E quem pensa que é a magia africana é porque nós vamos praticar na medicina tradicional e contratamos um determinado serviço e somos dotados dessa capacidade e fazemos o que nós entendemos. Então, se é a própria Metram que está a aparecer a dizer que nós, como a Metram, não reconhecemos que há essa magia africana, isso é muito bom. Da mesma forma que não temos aqui representantes da Igreja, porque também a Igreja tem um poder muito forte na nossa sociedade. Os líderes religiosos também deviam ser frequentemente a aparecer. E não só as autoridades governamentais, porque há sempre uma sessão de esses sempre inventam, sempre querem não sei quantos. Parte da fala do Presidente da República, reconheço que é responsabilidade, mas quando traz a mensagem, o inimigo do povo, aquele que não quer o desenvolvimento, quer dizer, isso pode parecer mais do que se pretende. Reconhecer que é boato, que não existe, e uma das coisas que o Presidente disse, em todas as unidades sanitárias, ainda não apareceu sequer um que veio mostrar que o seu órgão desapareceu.
1: Muito bem, doutor, voltaremos a acompanhar esta abordagem do Presidente da República. Podemos ter uma breve pausa para a transmissão do sinal horário.
2: Continuamos a transmitir o programa Linha Direta. 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Acerta o seu relógio, são 10 horas em todo o país.

0: Muito bem, estamos já na segunda hora deste Linha Direta, num dia em que propomos já debater sobre as estratégias de combate a boatos e desinformação no país, muito a propósito do fenómeno de alegado encolhimento de órgãos genitais masculinos após um simples contacto físico ou toque, o que tem gerado pânico e violência em alguns pontos do país. Para debatermos esta problemática, convidamos hoje o Ministério da Saúde, representado pela doutora Wilza Fumo, que é chefe do Departamento de Saúde Mental no Ministério da Saúde, conforme disse, a Metramo, Associação dos Médicos Tradicionais de Moçambique, é representado por Milagrosa Manjane. Temos ainda a presença do doutor Isaú Menezes, é sociólogo, e o doutor Asmo Chagane, psicólogo, e temos ainda a presença da Faculdade de Letras e Ciências Sociais da Universidade, melhor, da Faculdade de Letras e Ciências Sociais da Universidade Eduardo Mondlane, Dr. Joaquim Nhampoca. É com este painel multidisciplinar que debatemos, portanto, este fenómeno. Iria, uma vez mais, sugerir para voltarmos a acompanhar, portanto, o pronunciamento do Presidente da República e da Primeira-Ministra, por forma a continuarmos a olhar, portanto, para este fenómeno.
1: Estes dias, o inimigo do desenvolvimento e o inimigo da paz, o inimigo da unidade do povo moçambicano e o inimigo da segurança do povo moçambicano inventou um boato. E este boato está a levar o povo moçambicano a matar o seu irmão, a ferir o seu irmão e a odiar o seu irmão, violentar o seu irmão. Este é o inimigo do desenvolvimento. Este é o inimigo da paz do povo moçambicano. Estes dias, inventou um boato, uma autêntica mentira. Anda por aí a dizer que existem pessoas que, quando toca outra pessoa ou cumprimenta outra pessoa, o sexo desaparece ou o sexo costuma se atrofiar. Nós, como governo da República de Moçambique, do Rovuma ao Maputo, do Zumba ao Índico, incluindo daqueles moçambicanos que estão fora de Moçambique, estamos à procura de uma pessoa só que tenha desaparecido o sexo ou o sexo tenha se atrofiado em resultado de alguém ter lhe cumprimentado ou de ter lhe tocado. Não existe. Vou repetir, nós, como governo, estamos à procura do Rovuma ao Maputo, do Índico ao Zumbo, de uma pessoa só que tenha desaparecido o sexo ou o sexo tenha se atrofiado em resultado de alguém ter lhe cumprimentado ou alguém ter lhe tocado. Não existe uma pessoa só. Estão a entender? Uma pessoa só não existe. E não vai existir, porque isso não é verdade. É mentira. É boato do inimigo do desenvolvimento, o inimigo da paz. Nós, como governo, temos o controle de todos os hospitais, do Rovuma ao Maputo, do Zumba ao Índico. Temos o controle de todos os centros de saúde, do Rovuma ao Maputo, do Zumbo ao Índico. Ainda não recebemos nenhuma pessoa sequer que tenha se apresentado num hospital a dizer: meu sexo desapareceu. É boato, é mentira, é invenção. Inimigo da paz e o inimigo do desenvolvimento do povo. Nós temos controle de postos de saúde, centros de saúde. De todo o país, não existe uma pessoa que se apresentou num hospital a dizer que meu sexo desapareceu ou se atrofiou. Não existe essa pessoa. Por isso tem que ficar claro para todo o povo moçambicano, todo o povo de Tete, para o povo de Xiuta, que isto é mentira, é boato para distrair o povo moçambicano. Porque o povo moçambicano tem que se concentrar no trabalho para produzir comida, para matarmos a fome, termos comida e outros produtos, não só para alimentar a nossa família, mas para podermos vender, termos dinheiro e criarmos melhores condições de vida para a nossa família e para Moçambique. Temos que nos concentrar no trabalho.
0: Recordamos que a Primeira-Ministra exortou na última terça-feira em sede do Parlamento aos cidadãos a se manterem calmos e vigilantes face a esta onda de boatos sobre o alegado atrofiamento de órgãos masculinos depois do toque por outra pessoa. Bem-vinda, Levi. Considerou que esta situação está a causar distúrbios, agressões e mortes de inocentes.
2: Nos últimos dias, registra-se em alguns pontos do nosso país uma agitação social que está a causar distúrbios, agressões e mortes de inocentes associados à síndrome de Coro, isto é, a crença que os órgãos genitais estão a encolher ou desaparecer quando se é tocado por uma outra pessoa. Exortamos todos os cidadãos e comunidades a manterem-se vigilantes, Contra esta onda de desinformação relativa ao encolhimento e ao desaparecimento dos órgãos genitais, que é propalada por pessoas de má fé, com o fim de criar instabilidade no seio da sociedade. Apelamos ainda à sociedade a se informar junto das autoridades competentes e a buscar ajuda na unidade sanitária mais próxima, caso se mostre necessário.
0: Primeira-ministra, bem-vinda a Levi, falando terça-feira em sede do Parlamento, na sessão de perguntas colocadas pelas bancadas na Assembleia da República. Volto aqui ao painel para perguntar ao Dr. Nyampoka sobre o que é que pode ser feito para fazer face, portanto, a este fenómeno de boatos.
3: Certo. Eu acho que, representando a academia, a universidade, eu acho que um dos papéis da academia é a pesquisa, a investigação, de modo a que traga um conhecimento científico, evidências sobre as origens do fenómeno. Conhecendo as origens do fenômeno e as interligações que este fenômeno tem com vários outros fatores sociais e culturais, o governo poderá melhor tomar uma decisão com conhecimento de causa. E se for a notar no discurso de Sua Excelência Presidente da República e da Sua Excelência Primeira-Ministra, há aqui o apelo à paz, entre aspas, e por outro lado há um apelo no sentido de que temos que olhar para o trabalho e para a produção. Ao fazer este apelo, percebemos nós que há uma consciência de que fatores como a pobreza, fatores como o nível de escolaridade, também contribuem para a expansão e propagação deste boato. Porque as crenças, elas se propagam cada vez mais quando estão num terreno fértil. Quando há um nível de desigualdade maior, os níveis de desigualdade são maiores, quando o nível de escolaridade também é reduzido, porque a capacidade de discernimento do bem e do mal é cada vez mais reduzida. Significa que ainda temos esse desafio como sociedade, como país, no contexto da educação e de reduzir os níveis de desigualdade e de pobreza. Também a informação, a divulgação da informação de forma contínua e constante. Quando Sua Excelência Primeira-Ministra fala e apela à vigilância, por outro lado está a falar, se olhar para termos sociológicos, a questão dos mecanismos de controle social. Porque a própria sociedade, ela tem os seus mecanismos de controle social. Mas, quando estes mecanismos de controle social, que fazem parte daquilo que se chama de consciência coletiva, enfraquecem e eleva-se a consciência individual, começam a surgir comportamentos desviantes ou anomias sociais. Daí que é importante reforçar esta consciência coletiva para que os diversos mecanismos, quer mecanismo de ordem social, quer mecanismos legais, como o papel da polícia, o papel da justiça, funcionem e procure-se encontrar. Por exemplo, falava-se aqui de dois casos que pararam no tribunal e que as pessoas que acusavam e aquelas depois foram vítimas diziam que foi um pânico, e este pânico é ligado a uma dimensão mental, psicológica, que se reflete numa reação física. Daí que eu acho que é importante continuarmos a falar sobre o fenómeno, que não é, existe uma ligação direta entre o toque, o aperto de mão, não há nenhum desaparecimento dos órgãos genitais. E continuamos também a falar sobre, enquanto não haja estudo específico feito em Moçambique, em particular nas regiões que são epicentro desses fenómenos, não apenas este, dos vários que nós já falamos, podemos nos socorrer a estudos feitos em outros quadrantes, muito em particular na África subsaariana. Porque o tipo de manifestação, as crenças em si e como que isso se propaga tem muitas similaridades com aquilo que está a acontecer.
0: Muito bem, daqui a pouco poderemos contar com a participação dos nossos ouvintes, que poderão colocar suas questões e opiniões para os devidos comentários e respostas dos nossos convidados aqui. Os números iremos anunciar dentro de instantes. O país é vasto, multiétnico, multicultural e também com várias cores políticas. Que papel é que podem ter as lideranças políticas? O doutor Ashmo dizia há pouco que, infelizmente, há algum entendimento das comunidades é associado ao governo, ao partido que governa em relação a certos fenómenos. Que papel é que podem ter, portanto, os outros líderes políticos em face de fenómenos como este? Doutor Ashmo?
4: Bom, até agora, o que eu vi, por exemplo, é que o Partido Frelimo criou brigadas, estão em todas as províncias a fazerem esse trabalho. Que é exatamente a atuação, apesar de ter sido uma resposta tardia, quer o pronunciamento da primeira-ministra, quer o que o presidente está a fazer em comícios diferentes para falar exatamente deste fenómeno, é essa atuação. Ainda não vi outros líderes dos partidos a também se posicionar em relação a isto para o apoio para a mudança desta situação.
0: Muito bem. Indicação de que o presidente da República trabalha hoje no distrito de Doha e vamos dar por terminado este nosso debate para dar lugar, portanto, à divulgação deste trabalho do chefe do Estado na província de Tete. Hoje aqui no Linha Direta estivemos a discutir sobre a estratégia de combate a boatos de desinformação no país, muito a propósito do fenômeno do alegado encolhimento de órgãos genitais masculinos, em presença aqui nos estúdios do Ministério da Saúde, através da doutora Wilza Fumo, chefe do Departamento de Saúde Pública, Metrama, Associação dos Médicos Tradicionais, representado por Milagrosa Manjane, doutor Isaú Menezes, sociólogo, doutor Ashmo Chagane, psicólogo, e também a Faculdade de Letras e Ciências Sociais da Universidade Eduardo Mangana, representado pelo doutor Joaquim Nhampoca. Muito obrigado pela presença. E contamos convosco nas próximas oportunidades. Muito obrigado.
5: Obrigado.

0: São 10h13.
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0: São 10h13. O presidente da República, Daniel Chapo, inaugura hoje, na província de Tete, o edifício do Tribunal Judicial do Distrito de Doa. Em direto, os jornalistas Adriano Biquiwane e Armando Kembo. Bom dia.
2: Doa, oi! Moçambique, oi! Unidade Nacional, oi! A paz, oi! Tete, oi! Muito obrigado, podemos sentar. Venerando presidente do Tribunal Supremo da República de Moçambique, senhor ministro da Justiça, assuntos constitucionais e religiosos, senhores membros do governo aqui presentes, veneranda vice-presidente do Tribunal Supremo e presidente do Cofre dos Tribunais, senhores membros do Conselho Consultivo da Presidência da República, venerando secretário-geral do Tribunal Supremo, venerando juízes desembargadores, senhora secretária de Estado na província de Tete, senhor governador da província de Tete, senhor primeiro secretário do Comitê Provincial, senhor administrador do Distrito de Doa, senhor primeiro secretário do Comitê Distrital de Doa, senhores administradores distritais aqui presentes, caros profissionais do setor da administração da justiça, ilustres líderes comunitários, nossos pais, aqui presentes, meritíssimo doutor juiz do Tribunal Judicial do Distrito de Doa, digníssima procuradora do Distrito de Doa, caros representantes de confissões religiosas, estimados trabalhadores, empreiteiro e fiscal da obra, distintos convidados, caros grupos culturais aqui presentes, caros amigos da comunicação social, querida população de Doa, minhas senhoras e meus senhores. Nos reunimos hoje aqui no Distrito de Doa, nesta bela província de Tete, centro de Moçambique, para procedermos à inauguração oficial de dois tribunais, o Tribunal Judicial do Distrito de Doa e o Tribunal Judicial do Distrito de Mágoa, depois de termos escalado há dois dias aquele distrito como nosso ponto de entrada nesta visita à província de Tete, edição 2026. Estas instâncias judiciais representam muito mais do que meras infraestruturas físicas. Elas configuram a materialização do compromisso do Estado moçambicano com a justiça, com a dignidade humana, com os direitos humanos e com o futuro da nossa nação. Gostaríamos de realçar que, em estrita coordenação com o Tribunal Supremo, no âmbito da relação de interdependência institucional entre os órgãos de soberania, alencamos como tema central para os dois tribunais judiciais distritais: cada criança importa, cada direito conta. Com este tema, reafirmamos de forma inequívoca que o desenvolvimento de Moçambique deve assentar na proteção integral dos direitos de todos os cidadãos, com especial atenção às crianças, às flores que nunca murcham, como dizia o nosso saudoso presidente Samora Moisés Machel. O bem mais precioso da nossa pátria amada e o futuro de Moçambique. Distintos convidados, minhas senhoras, meus senhores, A construção destes tribunais aproxima a justiça das comunidades, reduz distâncias, para este caso concreto, mais de 100 quilômetros, elimina barreiras e fortalece a confiança do cidadão nas instituições do Estado. Em distritos como os de Mago e Doa, onde os desafios de acesso aos serviços públicos ainda se fazem sentir, este passo constitui uma verdadeira conquista histórica, como disse aqui o venerando juiz-presidente do Tribunal Supremo. Hoje, afirmamos com convicção, a justiça não deve ser um privilégio de alguns, mas um direito efetivo de todos os moçambicanos e de todos que decidiram fixar a residência no nosso país. Ao inaugurarmos estas infraestruturas, renovamos nosso compromisso com a proteção das crianças contra todas as formas de violência, abuso, exploração e negligência. Cada criança que sofre um silêncio interpela a nossa consciência coletiva como nação e exige uma resposta firme, coordenada e eficaz do sistema de administração da justiça. Os tribunais que hoje abrimos ao público devem, por isso, ser espaços de esperança com a nossa criança e, sobretudo, um espaço onde a criança encontra o seu último reduto de proteção, onde a família, a célula base da sociedade, encontra orientação e onde a lei se afirma como humanidade e sensibilidade social. E, sobretudo, onde se decide com humanidade e sensibilidade social. Queremos sublinhar que os magistrados judiciais e do Ministério Público, advogados, defensores públicos, bem como funcionários e agentes judiciais, aqui destacados no Distrito de Doa, ou que vão procurar os serviços destes tribunais por parte da nossa população, tem uma nobre missão, assegurar que cada processo seja tratado com celeridade, imparcialidade e profundo respeito pelos direitos humanos, sobretudo quando estão em causa os direitos de uma criança. Moçambicanas e moçambicanos, a promoção da justiça exige mais do que edifícios, exige integridade, responsabilidade, competência, ética, profissionalismo e uma permanente ligação com o nosso povo. Neste sentido, apelamos a todos os cidadãos para que façam destes tribunais instrumentos vivos de cidadania, denunciando injustiças, promovendo a legalidade e cultivando a cultura de paz. Ao mesmo tempo, exortamos aos tribunais, às comunidades, às autoridades locais, aos líderes comunitários e às organizações da sociedade civil a reforçar a vigilância e, sobretudo, a educação cívica, para que nenhuma criança fique para trás e nenhum direito seja ignorado. Caros compatriotas, o futuro de Moçambique constrói-se com base na justiça social, no respeito pela lei por parte de todos nós e na proteção dos mais vulneráveis. E hoje viramos as nossas atenções para a criança. Quando protegemos uma criança, estamos a proteger a nação. Quando garantimos um direito, estamos a fortalecer a nossa democracia e o nosso Estado de Direito Democrático. Que estes tribunais judiciais distritais de Mago e Doa sejam símbolos vivos de um Estado presente, justo e comprometido com o bem-estar do seu povo. Por fim, antes de terminarmos, expressamos o nosso reconhecimento a todos que contribuíram para a concretização destes projetos, desde os decisores judiciais a nível central, aos técnicos do judicial, trabalhadores, O empreiteiro que construiu a obra, o fiscal, os parceiros de cooperação e desenvolvimento. Parabéns a todos e uma grande salva de palmas. E antes de terminar, convido aí o nosso amigo para nos ajudar a interpretar algumas palavras. Queria dizer que estamos aqui por ocasião da inauguração do Tribunal Distrital de Doha.
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2: Mas queremos usar esta ocasião para transmitir duas, três mensagens à população de Doha, de Tete e à população da República de Moçambique.
1: Mbwenyeni Francie Mhango Azuili, kuna mbumba ya kudoa ya Tete e mbumba ya Moçambique.
2: O primeiro aspecto tem a ver com o boato e desinformação que tem se verificado ao nível do nosso país. Estes dias, o inimigo do desenvolvimento e da paz do povo moçambicano trouxe um boato.
1: Ndani wa chitukuko wa dziko abereza kulonga longa pepezi.
2: Boato este e a mentira que anda a dizer que existem pessoas que quando toca outra pessoa ou cumprimenta outra pessoa, o sexo desaparece ou se atrofia.
1: E o akulonga kunama, kulonga kuti muntu ngankuya, penu patanaida kamau, unawana zualo zako, zatukuliwa.
2: Doa, oi! Então viemos aqui para vir dizer que isto é mentira. Nós trabalhamos do Ruvuma ao Maputo, do Zumba ao Índico, em todo o país. Estamos à procura de uma pessoa só que tenha desaparecido o seu sexo ou tenha se atrofiado por causa de alguém ter lhe cumprimentado ou ter lhe tocado. Até hoje não estamos a encontrar esta pessoa. Uma pessoa só. É porque não existiu. Não existe.
1: Palibe.
2: E não existirá.
1: Inhabe kudzoneka.
2: Não aconteceu, não acontece e não vai acontecer nunca.
1: Inhabe chitika, penu pibe chitika, inhabe za chitika.
2: Mas existem pessoas
1: alipo antu
2: que estão a matar outras pessoas por causa deste assunto.
1: Antu akupa, antu na pinte pekunama.
2: Que é um boato e uma mentira.
1: Na pinte pekunama pe utambi.
2: Por isso queremos aproveitar agora que estamos a inaugurar este tribunal para dizer à população de Doha para não aderir a este boato e a estas mentiras. E estas pessoas que estão a maltratar os outros, praticarem violência e matar os outros, sabem muito bem que é mentira.
1: E o Antônio é com os anjos, a com a menha, batida a pente para coipa, a com os ojos de pé, pente para coximanica.
2: Porque não existe ninguém que confirmou.
1: Porque para ver mundo, a da boeira para coecha, balonga com o tinipano, piolo, pianga, piaçoa.
2: Porque se existe alguém que diz que o sexo dele desapareceu, tinha que ir ao hospital.
1: Mundo, a longa com o tinipano, tinha que ir ao hospital, tem que ir ao hospital.
2: Se alguém diz que o sexo dele atrofiou, tem que ir ao hospital procurar saber porquê.
1: Muntu angona chinthu chati chapitankati mbendi kuchipatala madokotala nampanga kuti thangwe anji.
2: E nós é que controlamos todos os hospitais do Ruvuma ao Maputo, do Zumba ao Índico.
1: Isso em Katiboma tisonera pipatala pensepe dziko em Moçambique.
2: Não há ninguém que se apresentou num hospital ou num centro de saúde com este assunto.
1: Padziko yatu em Moçambique pade muntu adabwera pachipatala mbalonga kuti mantu pinchanga petengiwa penu pepitankati.
2: O que comprova que é mentira.
1: Pepe ndipikonesa kuti mphekunama.
2: O que comprova que é boato.
1: Pepe ndipikonesa kuti mphekutambi.
2: O que comprova que ninguém pode agredir o outro com base numa mentira.
1: Pikonesa pakwecha não pode janzaku chakuipa thangwe pinthu pyakunama.
2: O que comprova que ninguém pode violentar o outro por causa de uma simples ação de boato.
1: Iwe não pode janzaku usumanga thangwe pyakutambi.
2: Vamos parar com isso.
1: Tieni timira na Pepe.
2: É uma manobra do inimigo do desenvolvimento, da paz e da segurança do povo moçambicano. Mesmo nas situações em que nós temos algum problema, não podemos fazer justiça com as próprias mãos. Ninguém tem direito de violentar o outro. Muito menos matar o outro.
1: Até não pode culpar Zaco.
2: É por isso que estamos a trazer tribunal aqui em Doha.
1: Deixa eu falar que tu começa nenhuma eu tongue em comigo.
2: É porque quando há problemas,
1: Kungoneka, Mavuto ou Miseru,
2: a primeira coisa que temos que fazer é dialogar.
1: Chacutoma tem que te chezerane.
2: Conversar.
1: Tem que te chezerane.
2: Falar na família.
1: Kulonga Pachisa.
2: Se não conseguirmos, temos vizinhos para nos ajudar a conversar. Temos padrinhos. Temos secretário do bairro. Temos nossos pais, líderes comunitários que estão aqui. Temos nossos combatentes mais velhos que estão aqui. Temos a polícia. Temos várias instituições para resolver os nossos problemas falando. Dialogando.
1: E
2: não resolver justiça com as próprias, fazer a justiça com as próprias mãos. É por isso que depois não conseguirmos todos esses níveis de diálogo, temos o tribunal.
1: Para a nyumba ya utongi.
2: Quando não chegarmos ao consenso, temos que levar o nosso assunto ao tribunal. O nosso juiz está lá. A nossa procuradora está lá. Os nossos juízes eleitos estão lá. E paz para nos defender está lá. Estes todos estão aí no tribunal para trabalhar para o povo. Por isso não faz sentido violentar seu irmão, matar seu irmão, sobretudo por causa de mentira, por causa de boato. Temos que acabar com isso. O inimigo do desenvolvimento e da paz do povo inventa estas coisas para nos distrair. A nossa missão agora tem que ser produzir, produzir, produzir. Trabalhar a terra. Produzir milho em quantidade e qualidade. Trabalhar a terra, produzir mapira, produzir machoeira, produzir feijão buer, produzir tudo. Esse é que tem que ser o nosso foco. E não andarmos a ouvir mentiras, boato e matar nossos irmãos. E nós temos que aumentar a produção e produtividade, porque o mundo todo está em guerra. E estando em guerra, há uma guerra que está a acontecer neste momento numa zona onde a maior parte e boa parte de combustível é produzido. Moçambique, como muitos outros países no mundo, não produz combustível.
1: Moçambique,
2: e esta zona, as fábricas que produzem combustível estão a ser destruídas. O canal por onde passam os barcos para trazer combustível está fechado. É por isso que o preço do combustível está a aumentar em todo o mundo, incluindo em Moçambique. E o mundo neste momento está em crise. A mesma crise como aquela que passamos quando havia Covid. Então precisamos de tomar medidas. Para sobreviver.
1: E
2: uma das medidas
1: é
2: produzir comida.
1: Porque
2: aquele arroz que é importado de outros países para
1: Moçambique, ao
2: sair da Machamba para a fábrica, é transportado através de uma viatura que usa combustível. Do armazém para navio, usa caminhão que usa combustível. Do navio onde sai para chegar aqui a Moçambique, o navio usa combustível. Quando chega no porto para ir ao armazém, o caminhão usa combustível. Quando sai lá do armazém para a loja, usa combustível. Até chegar aqui em Doha, este arroz vai custar muito mais caro do que custava antes.
1: Agora, um pungonoco tu fica com Doha Kuno. Una cara tengo que cuida, que possa tengo que guanificar.
2: Então, para não me afetar,
1: para que te de quando que te cuida, Pepe,
2: a solução é produzir meu arroz, meu milho, produzir meu feijão, produzir couve, cebola, tomate,
1: matimati, repolho.
2: Cenoura. Na minha casa.
1: Panyumba panga.
2: No meu quintal.
1: Um quintal manga.
2: Isto é que vai resolver o problema.
1: Pepe, de Pinafinacu, Marissa, o Manfutuanea.
2: Mas nós hoje.
1: Lero Ife.
2: Principalmente os que vivem na cidade.
1: Ali o Massacarantauni.
2: Mesmo se tem terreno para fazer a sua casa.
1: E engacale, a carne na mbuto que está nyumba.
2: A primeira coisa que faz.
1: É
2: limpar o terreno todo.
1: Para
2: fazer muro.
1: Para aconzer muro.
2: A seguir.
1: Sogolo.
2: Coloca pavê em todo o quintal.
1: Não tem
2: nenhum canteiro.
1: Mesmo, não tem nenhum canteiro. E
2: compra tudo.
1: E essa gula pensinene. Tanga em taúni.
2: Não produz nada.
1: E alimentaúni cabe clima.
2: E temos que acabar com isso. Cada um
1: mundo na mundo.
2: Tem que começar a arrancar pavês.
1: Tem que achar o pavê.
2: Colocar canteiro em casa.
1: Aí que limba para empapate.
2: Produzir tomate.
1: Alime matimati.
2: Produzir cebola.
1: Ulime uma cebola.
2: Produzir couve.
1: Ulime couve.
2: Produzir repolho.
1: Ulime repolho.
2: Produzir cenoura.
1: Ulime cenoura.
2: Pelo menos horta.
1: O cara na horta para nyumba.
2: Para não comprar.
1: Para quando quando a gula consiga.
2: Por isso esse impacto do aumento dos combustíveis no mundo.
1: Na cuquira com a sanguaneia mafuta.
2: Se nós produzimos nossa comida.
1: Ife tingarima chakujajatu.
2: Para nossa família.
1: Para kulima para mbumba yatu.
2: Para os vizinhos comprarem.
1: Para ale anzanga para nyumba.
2: Para a população de Doha comprar.
1: Para ale mbumba Doha igule.
2: Para aqueles que não têm também virem comprar.
1: Ale umaribe abuela zagule.
2: Para nós passarmos a exportar mais esta comida e importar menos.
1: Para kutife tikwanise kugulisa pikulu.
2: Esse impacto dos combustíveis não vai nos afetar muito.
1: É esta
2: que tem que ser a nossa tarefa.
1: Estamos
2: a dizer isso. Porque o inimigo da paz. Do povo moçambicano.
1: O
2: inimigo da segurança do povo moçambicano.
1: O
2: inimigo do desenvolvimento do povo moçambicano. Vai inventar outro boato. Outra mentira. Outra desinformação. Para distrair o povo.
1: Mas
2: queremos deixar claro aqui. Que combustível hoje.
1: Lero mafuta.
2: É uma crise mundial.
1: De mafuto adico snene.
2: Como foi a crise de Covid?
1: De mafutanea sasawambu na matendale a coronavírus.
2: E precisamos de tomar medidas.
1: E isso tem que te presenjir e acugubana na pepe.
2: Há países no mundo.
1: Panamadzico nango.
2: Que já estão a tomar as mesmas medidas de Covid.
1: Acupesa njira ngati ntawi a coronavírus.
2: Há pessoas que já estão a trabalhar a partir de casa. Porque já não há combustível para ir trabalhar. Há famílias que estão a tomar decisões sábias para poupar dinheiro. Por exemplo, se numa casa tem pai, mãe, filha, filho, quatro pessoas, cada um tem um carro dele. Todos saem para ir trabalhar na mesma zona. Hoje, é preciso sentar a família
1: e
2: tomar uma decisão. Estacionar três carros e passar a usar um carro só. E entram lá quatro pessoas. Vão trabalhar e no final do dia regressam para casa. Até a crise passar.
1: Até mafuta nem a mafuta.
2: Quando passar, como passou o Covid, porque a guerra um dia vai acabar. Cada um volta a andar normalmente do carro dele. Podia dar vários outros exemplos. Mas cada um de nós tem que refletir para podermos aguentar com esta crise como aguentamos com o Covid. É um problema mundial. Como era o problema de Covid. Não é um problema só de
1: Moçambique.
2: Por isso, não há violência, não há desinformação, não há boato,
1: não
2: há discursos de ódio, não há inveja com teu irmão. Mas sim a paz.
1: Mas entender.
2: Sim a reconciliação.
1: De calhanto a governar.
2: Sim ao amor ao próximo.
1: Tem que de calhanto a condena.
2: Sim a comunhão, conviver entre irmãos.
1: De calhanto a patana.
2: Sim a união do povo moçambicano.
1: De calhanto a patana ana Moçambique.
2: Se tivermos problemas, primeiro dialogar. Se não conseguirmos,
1: o
2: tribunal está aqui em dó para resolver as nossas preocupações e não linchar seu irmão por causa de uma mentira, por causa de um boato. Este que está a dizer que o sexo dele desapareceu, por que não mostra esse desaparecimento? Se o sexo dele atrofiou-se, por que não mostra esse atrofiamento?
1: Pelo peso, papitancati, o atano para onessa.
2: Por isso não podemos praticar justiça com as próprias mãos e, sobretudo, quando não há injustiça, porque não é verdade.
1: Não pode ter o tongue na manjato enquanto palibe pinto para andondomeco.
2: Essa é a grande mensagem que queríamos deixar. Porque é o momento de todos nós sabermos que a justiça está a trabalhar, trazer tribunais até nos distritos para nós apresentarmos as nossas preocupações e não andar a violentar teu irmão, linchar teu irmão, matar seu irmão inocente que não fez nada. Por isso, essas são as grandes palavras que queria deixar deste assunto que é atual, que está a provocar problemas ao nível da sociedade. Nós, como governo, vamos continuar a trabalhar. Ontem, Doa não tinha tribunal. Hoje tem tribunal. Tal como hoje não tem banco. Amanhã vai ter banco. Nós vamos trabalhar para isso. Tal como hoje a estrada Madamba, Doa, Mutarara, Rio Xire não está em condições, Amanhã vamos trabalhar para colocar em condições.
1: E se o seu, a madamba, doa, mutarada, na Rio Chile, o Lini Kunziwa, e na Patabassa.
2: E tantas outras coisas.
1: Na Pintifida, como o Muribe, e na Patabassa.
2: Para terminar,
1: para Kumariza,
2: quero dizer que desenvolvimento
1: de Chitukuko,
2: é como uma pessoa.
1: É Kangati Muntu.
2: Ninguém de nós aqui.
1: Nem modo de maife.
2: Nasceu com barbas, dentes e andar.
1: Para ver Muntu, a da Baliwa, o Baliwa, na Mandevo, qui, sabe?
2: Doa, oi! No dia em que isso acontecer, toda a gente vai fugir no hospital.
1: Muito anatamanga com o chibatala, com o dia, ui, a mandevo.
2: É ou não é?
1: Não é tempo.
2: Desenvolvimento é a mesma coisa.
1: Chitucu com dite pombo.
2: É um processo.
1: De medidi.
2: Poucos aos poucos as coisas vão acontecer então.
1: Pangono na pangono, pinto na chitica.
2: E nós vamos trabalhar para isso.
1: Ife na parabassa, para Pepe.
2: Por isso, nós vamos terminar declarando neste momento oficialmente inaugurados os tribunais ao nível da província de
1: Tete,
2: de Magwe e Doa.
1: Mas tribunal de Magwe na Doa.
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3: Muito obrigado, Excelência. Dr. Daniel Francisco Chapo, Senhor Presidente da República de Moçambique, pelo discurso de inauguração dos edifícios dos tribunais judiciais dos distritos de Magwe e Doa, nesta rica província de Tete, e também pelas palavras de encorajamento sobre a paz e desenvolvimento do nosso belo Moçambique. Estamos praticamente a caminhar para o fim das atividades programadas para esta ocasião. Queremos apresentar mais uma vez os nossos agradecimentos a todos pela presença e, de modo muito especial, à população dos distritos de Magwe e Doa, desde
4: de construção, a primeira hora representa muito mais do que qualquer edifício,
3: sempre
4: porque vai garantir
3: calor,
4: a justiça para a população dessas duas regiões.
3: Anuncio,
4: constitui também
3: assim,
4: uma grande conquista para os dois distritos, disse o presidente Daniel Francisco Chapo, ao construção
3: Daniel
4: dos tribunais.
3: Chapo,
4: vai servir também para a
3: proteção
4: das crianças
3: da
4: para
3: de Moçambique,
4: que sejam observados.
3: E peço uma enorme salva de palmas.
4: A população e também
2: boa, oi!
4: Comunitários, para que nenhuma criança fique de fora dos seus benefícios. Também, neste seu discurso, dentro da República, condenou a desinformação que corre um pouco para o país sobre o atrofiamento dos órgãos genitais, tendo sublinhado que até hoje não há provas sobre a ocorrência deste fenômeno. Ouvinte, por enquanto, termino por aqui. Prometo voltar nos próximos serviços noticiosos. Bom dia.
0: Muito bom dia e continuação de um bom trabalho. São 10 horas e 47 minutos. Amigo ouvinte, o presidente da República, Daniel Chapo, inaugurou hoje, na província de Tete, o edifício do Tribunal Judicial do Distrito de Doa. Adriano Biquiwane e Armando Kembo são jornalistas que estiveram, estão no local e ao longo dos nossos serviços informativos trarão mais detalhes sobre esta cerimónia. Bom dia.
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São 10 horas e 49 minutos, damos seguimento à emissão com música. Às 11 horas teremos mais uma atualização da informação e notícias. Logo depois, não perca, o tempo será reservado para os meninos de Palmo e Meio. Transmitiremos o programa Turma da Alegria. Por ora, vamos ouvir Tchangerai, a música que já concorreu para um dos temas da maior parada de música moçambicana, o Ngoma Moçambique. Bom dia, bom sábado e bom fim de semana. Música.

0: Continuação de uma boa escuta, emissão da Antena Nacional da Rádio Moçambique. São 11 horas em todo o país. Atenção às notícias já a seguir, apresentadas por Adérito Lipang. Bom dia.
1: Olá, Rosa Freitas e ouvinte, bom dia. O presidente da República, Daniel Chapo, reafirma que o acesso à justiça não pode constituir privilégio de uma minoria, mas sim um direito de todos os moçambicanos, sem qualquer distinção. O detalhe por Egídio Pascoal.
2: Daniel Chapo falava momentos após a inauguração do novo edifício do Tribunal Judicial de Doa, erguido no âmbito da iniciativa Um Distrito, Um Tribunal Condigno, destinada a melhorar as infraestruturas do setor da justiça e aproximar os serviços judiciais da população. Na ocasião, o chefe do Estado desafiou os magistrados judiciais do Ministério Público e advogados a reforçarem o compromisso na defesa dos direitos da criança e da família, garantindo uma justiça mais célere, humanizada e acessível aos cidadãos.
3: Quando protegemos uma criança, estamos a proteger a nação. Quando garantimos um direito, estamos a fortalecer a nossa democracia e o nosso Estado de Direito Democrático. Que estes tribunais judiciais distritais de Mago e Doa sejam símbolos vivos de um Estado presente, justo e comprometido com o bem-estar do seu povo.
2: O presidente da República e o desafio aos magistrados e advogados na proteção do direito dos grupos mais vulneráveis e na promoção da igualdade perante a lei. Egídio Pascoal, Cidade de Tete.
1: O Parlamento apresenta e aprecia hoje o relatório da Comissão Parlamentar do Inquérito para averiguar a utilização de substâncias químicas perigosas na atividade mineira na província de Manica. Vamos ao detalhe em direto com o jornalista Domingos Macalane, a partir da Assembleia da República. Domingos, muito bom dia.
4: Bom dia, Dérito Lipangi. Bom dia, ouvinte. Trata-se de uma comissão que foi criada na sequência de denúncias feitas, dando conta de haver alegado o uso de substâncias químicas na atividade mineira na província de Manica. Ainda hoje, o Parlamento aprecia na especialidade a proposta de lei de conteúdo local e a proposta de lei que cria o Banco de Desenvolvimento de Moçambique. Os dois instrumentos foram aprovados ontem na generalidade e por consenso e foram submetidos com caráter de urgência pelo Presidente da República, Daniel Chapo. Neste momento aguarda-se o início desta sessão, numa altura em que já estão aqui na sala do plenário os deputados das quatro bancadas parlamentares, aguardando a entrada da comissão permanente para o início desta sessão, Adérito Lipank.
1: A Procuradoria Provincial da República na Zambésia emitiu um mandado de captura de 19 suspeitos de envolvimento na onda de boatos sobre atrofiamento de órgãos genitais masculinos. O porta-voz da Procuradoria Provincial da República na Zambésia, Rambo Simbi, explica que os processos instaurados surgem na sequência de atos que tiveram incidência nos distritos de Nicuadala, Namacurra, Mucuba, Climane, Mucubela e Maganja da Costa.
5: Podemos constatar que esses boatos, na verdade, não passam mesmo de boatos, desprovidos de qualquer elemento probatório, na medida em que grande parte dos indivíduos que têm alegado que os seus órgãos tenham desaparecido, uma vez submetidos à instância formal de julgamento, os mesmos alegam que não. Naquele momento eu estive em estado de pânico, pensei que tivesse desaparecido, mas a vítima já perdeu a vida, está lá.
1: Porta-voz da Procuradoria Provincial da República na Zambésia, Rambo Simben. Perto de 800 agricultores e criadores de gado das localidades de Entre Lagos e Xissaua, em Mecanhelas, no Niassa, beneficiam desde esta sexta-feira de dois sistemas multifuncionais para irrigação e abastecimento de água para o gado. O detalhe por Sampaio Vítor.
6: Implantados nas comunidades de Xuanda e Nacomo, as duas infraestruturas estão avaliadas em mais de 20 milhões de meticais. Falando no ato da entrega esta sexta-feira, a governadora do Niassa, Judith Macengeli, disse que estes sistemas enquadram-se nos esforços do governo de aumento das áreas de produção por irrigação e aumento da produção bovina e caprina na província. Sampaio Vítor, em Lixinga.
1: No estrangeiro, a Organização Mundial da Saúde confirma o diagnóstico de 6 casos de antivírus e um total de 8 casos suspeitos após o surto ocorrido a bordo de um navio cruzeiro no Oceano Atlântico. O diretor-geral da Organização Mundial da Saúde, Tedros Ghebreyesus, desloca-se hoje para Ilhas Espanholas das Canárias para coordenar a evacuação dos passageiros do navio de cruzeiro que esteve em quarentena, e o governo espanhol adianta que todos os passageiros continuam sem sintomas da doença infecciosa transmitida pelos roedores. Na sexta-feira, a Organização Mundial de Saúde assegurou que o risco de propagação do antivírus à população global é absolutamente baixo e que apenas constitui perigo para a pessoa infectada. Apresentamos as notícias das 11. As próximas, às 12 horas e 30 minutos, estarão inseridas no Jornal da Tarde.

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6: 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Depois, adiciona a mandioca cortada às fatias, mexe bem e põe água. 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

0: A nutrição infantil é muito importante para garantir o crescimento saudável e cheio de energia.
1: Uma boa alimentação ajuda as crianças a aprender melhor, brincar mais e evitar doenças.
0: O que comemos todos os dias influencia diretamente a nossa saúde.
1: Por isso, é importante escolher alimentos variados e nutritivos desde cedo.
2: Cuidar da alimentação é cuidar da vida. Nutrição infantil é o tema da edição de hoje.
0: 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Sábado sim, sábado sim. Das 11 horas e 10 até quase as 12 horas. Vai ao ar o nosso programa Vamos Brincar e Aprender aqui na Rádio Moçambique Zambésia.
1: Aqui aprendemos juntos a crescer com responsabilidade, respeito e alegria.
0: No ar vai o maior e melhor programa infantil.
1: Amiguinho que está ligado à nossa emissão, muito obrigado pela audiência e um excelente fim de semana.
0: O nosso maior agradecimento vai para a Unicef, o Fundo das Nações Unidas para a Infância, pelo apoio na promoção dos nossos direitos e bem-estar.
1: O Unicef trabalha para proteger, educar e apoiar as crianças a alcançar o seu verdadeiro potencial.
0: Na edição e apresentação, Valdete da Feliciana e Armando Armando. Tia Joana Brito na coordenação, Salvador Bengala na produção e contamos com a assistência técnica de Felipe Majunta.
1: Para hoje, temos as seguintes rubricas: Direitos e Deveres da Criança, Um Conto, Saúde e Higiene e A Turma Curiosa.
0: Será uma mistura de aprendizagem, diversão e muita informação importante para todos.
1: A nutrição faz parte do nosso dia a dia, mas será que estamos a alimentarmos corretamente?
0: Amiguinho, sabias que uma boa alimentação ajuda no crescimento e na concentração na escola?
1: É verdade. Por isso, vamos aprender mais sobre nutrição infantil.
0: Vamos agora acompanhar a rubrica Direitos e Deveres da Criança. Já já voltamos.
1: Amiguinho, a tua especial atenção. E um até já. Olá, amiguinhos, sejam todos bem-vindos à rubrica Direitos e Deveres da Criança. A criança tem o direito a uma nacionalidade e um nome. Liberdade de expressão. As crianças têm o direito a expressarem-se livremente, fazer descobertas e partilhar o que pensam com os outros através de desenhos, escrita ou usando qualquer outro meio de comunicação. Proteção contra todo tipo de violência. As crianças devem ser protegidas contra qualquer forma de violência, abuso, abandono, tratamento negligente, maus tratos ou exploração. Além dos direitos, também a criança tem o dever como ter os deveres como respeitar os mais velhos, na escola respeitar os professores e os demais funcionários de lá, ou até mesmo colegas, respeitar as regras de convivência em família e sociedade e também fazer os trabalhos menos pesados de casa. Amiguinhos, assim termina a rubrica Direitos e Deveres, feita por mim, Alex João.
0: Toda criança tem direito a uma alimentação adequada e nutritiva.
1: E também tem um dever de cuidar da sua saúde, evitando hábitos alimentares prejudiciais.
0: Comer frutas, legumes e alimentos variados ajuda a fortalecer o corpo.
1: Já o consumo excessivo de alimentos pouco saudáveis pode trazer problemas à saúde.
0: Pais encarregados de educação devem orientar e incentivar boas práticas alimentares.
1: Assim, garantimos crianças mais saudáveis e felizes.
0: Continuamos com o programa e esperamos que estejas a ouvir-nos em boas condições.
1: Uma boa alimentação equilibrada ajuda a reduzir o cansaço e melhora a concentração na escola.
0: Agora, vamos fazer uma pequena pausa musical.

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2: Rubrica um conto. Era uma vez, numa pequena vila cheia de árvores coloridas e flores perfumadas, havia uma menina chamada Lili. Lili era alegre, adorava correr, brincar com seus amigos e dar gargalhadas. Mas havia uma coisa que ela evitava sempre que podia: comer legumes. Sempre que a mamãe colocava verduras no prato, Lili franzia a cara. Eca, isso não é comida de verdade. Um dia, depois de mais uma fuga dos legumes, Lili saiu para passear no jardim. Foi então que encontrou um coelhinho muito esperto chamado Tico, que mastigava uma cenoura bem laranja e crocante. Por que você come isso, Tico? Perguntou Lili franzindo o nariz. Porque me dá força, visão apurada e energia para saltar bem alto, respondeu Coelho, dando um salto impressionante. Lili ficou curiosa. Será que os alimentos tinham mesmo esses poderes? Tico convidou-a. Vem comigo, vou te mostrar o segredo da floresta dos alimentos. Eles caminharam até a parte mágica da floresta, onde os alimentos falavam. Lá encontraram Dona Banana, sempre animada. Eu dou energia para correr, brincar e estudar sem ficar cansada. Logo depois apareceu o Senhor Espinafre, com braços fortes como um super-herói. Eu ajudo a fortalecer os músculos e proteger o corpo. Mais à frente, a Senhora Maçã, com um sorriso doce, disse: eu ajudo o corpo a ficar saudável e o coração feliz. E não parou aí. O Tomate Vermelho explicou que ajudava a proteger o corpo. O Meio Amarelo disse que dava energia. E até a Água Tranquila e Transparente falou: eu sou esse essencial. Sem mim, o corpo não funciona bem. Lili ficou impressionada. Nunca tinha pensado que os alimentos eram como uma equipe de super-heróis, cada um com uma missão importante. Lili começou a sentir-se um pouco cansada. Por que estou assim? Perguntou. Tico respondeu com carinho: porque o teu corpo precisa desses super-poderes. Quando não comes bem, ele fica fraco. Naquela noite, ao chegar em casa, Lili encontrou o jantar preparado: arroz, feijão, legumes, um pouco de peixe e fruta de sobremesa. Ela olhou para o prato, lembrou-se da floresta dos seus novos amigos e respirou fundo. Hoje vou experimentar. Provou um pouco de tudo, devagar, e para sua surpresa, até que é gostoso. A mamãe sorriu feliz. Com o passar dos dias, Lili começou a comer alimentos variados e algo incrível aconteceu. Ela passou a correr mais rápido, brincar por mais tempo, adoecer menos e até acordar mais disposta para ir à escola. Agora, sempre que alguém dizia que não gostava de legumes, Lili contava o segredo: comer bem é ganhar superpoderes todos os dias. Comer bem é como ganhar superpoderes todos os dias. E assim Lili cresceu forte, saudável e feliz, sempre com energia para brincar e aprender. E o conto termina aqui, mas a lição fica para nós todos. Assim foi a rubrica Um Conto, na voz de Racine Rice Shake.
0: Estamos de volta.
1: Vem aí a rubrica Saúde e Higiene.
3: Olá, amiguinho e amiguinha, sejam muito bem-vindos a mais uma rubrica Saúde e Higiene, o cantinho onde aprendemos a cuidar do nosso corpo para vivermos felizes e saudáveis. Hoje, vamos falar sobre um problema de saúde que acontece muitas vezes com as crianças e que precisa de cuidados especiais: a diarreia. Amiguinho, sabes o que é a diarreia? A diarreia acontece quando a pessoa vai muitas vezes à casa de banho e as fezes ficam muito moles ou líquidas. Quando isso acontece, o nosso corpo perde muita água e energia. Na maioria das vezes, a diarreia aparece quando os germes entram no nosso organismo através de água suja, alimentos mal preparados ou mãos que não foram bem lavadas. Por isso, é muito importante lembrar que as nossas mãos podem transmitir micróbios invisíveis. Mesmo sem vermos, eles podem causar doenças se não tivermos bons hábitos de higiene. A diarreia não se transmite por brincar com amigos, partilhar histórias ou estudar juntos. Ela está relacionada principalmente com a falta de limpeza na água, nos alimentos e nas mãos. O nosso corpo sempre avisa quando algo não está bem. Alguns sinais da diarreia são: ida frequentes à casa de banho com fezes líquidas, dores na barriga, vômito, febres em alguns casos, cansaço e muita sede. Quando esses sinais aparecem, a criança deve avisar logo os pais, professores ou outro adulto responsável e procurar atendimento no centro de saúde. Nunca devemos esperar que passe sozinho, porque durante a diarreia o corpo perde muito líquido e pode ficar desidratado, principalmente nas crianças pequenas e nos bebês. Mas a boa notícia é que podemos evitar a diarreia com cuidados simples no dia a dia. Vamos aprender juntos algumas formas de prevenção. Lavar bem as mãos com água e sabão antes das refeições e depois de usar a casa de banho. Beber apenas água fervida, tratada ou filtrada. Lavar frutas e legumes antes de comer. Guardar os alimentos bem protegidos contra as moscas e poeira. Manter a casa e o quintal sempre limpos. Evitar alimentos preparados em locais sem higiene. Amiguinho, cuidar da higiene é uma forma de proteger a nossa vida. Hoje, aprendemos que a diarreia pode trazer riscos, mas pode ser evitada quando praticamos bons hábitos todos os dias. Lembra-se sempre, higiene é proteção, água limpa é saúde, e cuidar do nosso corpo é um gesto de amor por nós mesmos. Até a próxima rubrica Saúde e Higiene, onde continuaremos a descobrir como crescer fortes, saudáveis e cheio de alegria.
0: A nutrição também está ligada à higiene alimentar.
1: Devemos lavar bem as mãos antes de comer e garantir que os alimentos estejam limpos.
0: Evitar alimentos estragados e manter bons hábitos ajuda a prevenir doenças.
1: Muito obrigado pelas dicas importantes.
0: Sabias que alguns alimentos ajudam o cérebro a funcionar melhor?
1: Eles ajudam na memória, a atenção e a aprendizagem.
0: Chegou a hora mais esperada.
1: A Turma Curiosa.
4: A minha escola é pobrezinha, mas nunca falta educação. A minha escola é pobrezinha, mas nunca falta educação.
0: E é dessa forma que começa a nossa Turma
5: Curiosa!
0: Turma
5: Curiosa!
0: Como estão, amiguinhos?
5: Bem!
0: Muito bem! E tu, Jacqueline, como estás?
6: Eu estou muito bem e estou muito ansiosa para saber o que nossos amiguinhos trouxeram especial para hoje.
0: Amiguinhos, alguém trouxe uma adivinha, canção ou uma história para nós?
7: Olá, amiguinhos, chamo-me Argentina e trouxe uma canção. Ah, barata.

0: Márcio.
1: Linda canção, amiguinha. Alguém tem mais?
2: Olá, amiguinho. Chamo-me Ergildo e trouxe uma adivinha para vocês para hoje. Qual é a coisa, qual é ela que tem muitos furos, mas consegue conservar água?
3: Olá, amiguinhos. Eu acho que é o coador.
1: Está certo?
2: Não.
4: Olá, amiguinhos. Chamo-me Alex e João e eu acho que é a rede mosquiteira.
1: Está certo?
2: Não.
5: Essa está difícil. Mais alguém?
6: Olá, amiguinhos. Eu acho que é a rede de pesca.
1: Está certo?
2: Não.
1: Eu acho que é a esponja.
5: Está certo?
2: Sim.
5: Muito bem. Mas por que a esponja?
2: Porque a esponja tem muito furo, mas consegue conservar água.
1: Alguém tem mais?
7: Olá, amiguinhos. Eu trouxe-vos uma canção.
8: Patinho, patinho.
9: Sim,
8: patinho, patinho.
9: Sim,
8: tem água no tanque?
9: Sim, senhor.
8: Tem milho pilado?
9: Sim, senhor.
8: Agora puxa para trás.
9: Puxa para trás, puxa para trás, dá as.
8: Agora puxa para frente.
9: Puxa para frente, puxa para frente, dá as.
5: A turma hoje tem muitas canções, mas alguém trouxe algo diferente?
10: Olá, amiguinhos. Chamo-me Cleide Luiz e trouxe-vos um poema que fala sobre criança. Criança corre leve no chão, com sonhos guardados no coração. Risos soltos no ar a voar, como estrelas prontas para brilhar. Brinca, aprende sem perceber, descobre o mundo a crescer. Na pureza do seu olhar, existe magia a encantar. Com as mãos pequenas a explorar, inventa histórias sem parar. No seu mundo cheio de cor, tudo floresce com amor.
5: E é com este poema lindo que nós fechamos a nossa turma...
11: Curiosa!
5: Turma...
11: Curiosa!
5: E a edição de hoje sou eu, Lúcia Mussulmadi
1: e Jacqueline Jojo.
11: Tchau!
12: Para trás ficou a turma curiosa. A nossa última rubrica de hoje.
5: Pais e encarregados de educação, cuidar da alimentação das crianças é cuidar do futuro.
12: A nutrição infantil é essencial para um crescimento saudável e equilibrado.
5: Estamos a chegar ao final do programa. Vamos brincar e aprender.
12: Hoje aprendemos a importância da nutrição infantil no dia a dia.
5: A edição e apresentação foi de Valdete da Feliciana e Armando Armando. Tia Joana Brito na coordenação, Salvador Bengala na produção e contamos com assistência técnica de Felipe Majuno.
12: Voltamos daqui a 7 dias.
5: Até lá.

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1: 9 de maio de 1970. Em plena Guerra de Libertação Nacional, realiza-se a 4ª sessão do Comitê Central da Frente de Libertação de Moçambique após o 2º Congresso.

O Comitê Central da Frente de Libertação de Moçambique reuniu-se a partir de 9 de maio de 1970 em Nachingweya, na Tanzânia, para analisar o desenvolvimento da luta armada de libertação nacional. O comunicado difundido depois da sessão deixou claro haver duas alas no seio do movimento. Foi na quarta sessão do Comitê Central da Frelimo que Urias Simango foi expulso do Movimento de Libertação de Moçambique, acusado de colaborar com o regime colonial português e de trair a causa da luta. Foi nesse encontro que Samora Moisés Machel foi eleito para o cargo de presidente da Frelimo e Marcelino dos Santos para vice-presidente. O ato mais relevante constatado na quarta sessão do Comitê Central da Frelimo foi o crescimento do nível de consciência política da população das zonas libertadas. Todos estavam certos de que deviam estar unidos para lograr libertar o país do colonialismo português. No campo militar, foram alcançados avanços significativos, nomeadamente a preparação intensa para a grande ofensiva na frente de Tete, ao mesmo tempo que as Forças Populares de Libertação de Moçambique haviam já consolidado as zonas libertadas de Cabo Delgado e Niassa. Na quarta sessão do Comitê Central, em 1970, reconheceu-se que o segredo da vitória estava no intenso trabalho político desenvolvido e no estreitamento das relações entre o povo e os guerrilheiros, e entre estes e os seus comandantes.

O comunicado final da 4ª sessão do Comitê Central da Frente de Libertação de Moçambique, realizado a 9 de maio de 1970, em Nachingweya, na Tanzânia, tornou público que a produção agrícola para alimentar as populações e os combatentes das zonas libertadas tinha alcançado níveis satisfatórios e que a educação tinha conhecido um grande impulso. Nessa altura, em Tete, estavam em funcionamento 6 escolas e outras em vias de serem reabertas. No Niassa existia, em funcionamento, um internato com cerca de 100 alunos, frequentando a primeira e segunda classes. Na província de Cabo Delgado, haviam sido criadas mais 4 escolas e internato. Depois da sessão do Comitê Central, foi anunciada a reabertura da escola secundária da Frelimo, em Dar es Salaam, que havia sido encerrada devido a manifestações desencadeadas pelos estudantes, orientados pelo padre Mateus Guengera. Poucos dias após a realização da 4ª sessão do Comitê Central da Frelimo, o colonialismo português desencadeou a ofensiva No Górdio, que durou até agosto de 1970. Uma vez mais, os guerrilheiros da Frente de Libertação do Moçambique derrotaram a grande ofensiva do regime colonial. Esta derrota marcou uma viragem radical na correlação de forças e, a partir daí, nunca mais o exército português teve iniciativa no campo de batalha. Como consequência do sofrimento vivido pelos soldados e oficiais portugueses no campo de batalha, deu-se o golpe de Estado em Portugal a 25 de abril de 1974, sem derramamento de sangue.

9 de maio de 2004, morria a cantora sul-africana Brenda Fassie, dona de um grande potencial vocal.

Brenda Fassi nasceu a 3 de novembro de 1964 em Langa, Cape Town, sendo a mais nova de 9 irmãos. Perdeu o pai quando tinha apenas 2 anos de idade. Teve uma infância difícil, mas com a ajuda da sua mãe, uma pianista, cedo começou a cantar para os turistas para ganhar dinheiro. Em 1981, aos 16 anos de idade, saiu da cidade do Cabo e rumou para o Soweto, em Joanesburgo. A finalidade da sua deslocação a Soweto era tentar a sorte como cantora. No Soweto, Brenda Fassi primeiro juntou-se ao grupo Joy e mais tarde tornou-se a vocalista do grupo Pop do município. Começou assim a sua carreira musical, com deslocações frequentes nos municípios mais pobres de Joanesburgo, levando um repertório que focalizava a vida nas cidades. Ganhou popularidade com os seus temas Weekend Special e Too Late for Mama. Foi nesta altura que a revista Time passou a chamar-lhe a Madonna dos Municípios.

Brenda Fassi casou-se em 1989 com o ex-prisioneiro Nkaka Mbambo e, passados 2 anos, divorciou. Foi nesta época que entrou para o mundo das drogas, tornando-se viciada em cocaína e, consequentemente, a sua carreira musical foi prejudicada. Em 1995, Brenda Fassi foi encontrada num hotel com o corpo sem vida do seu amante, Poppy Sriracha, que perdera a vida devido a uma aparente overdose. Brenda foi submetida a uma reabilitação e depois retomou a carreira. A partir de 1996, Brenda lançou vários álbuns a solo, nomeadamente Now is the Time e Memeza, 1997, o álbum mais vendido na África do Sul. No mês de abril de 2004, Brenda Fassi sofreu um colapso na sua casa e logo foi encaminhada para o Hospital Sanungil, em Joanesburgo. A artista não conseguiu superar a crise e, a 9 de maio do mesmo ano, perdeu a vida. O relatório médico divulgado na altura revelou que Brenda Fassi teve uma overdose de cocaína na noite em que sofreu uma paragem cardíaca. Esta foi a causa do coma. Brenda Fassi morreu aos 39 anos de idade. Se fosse viva, faria 62 anos em novembro próximo.

0: Em Uma Data na História, recordamos hoje a realização, a 9 de maio de 1970, da 4ª Sessão do Comitê Central da Frente de Libertação de Moçambique, que admitiu existir no seio do Movimento de Libertação duas alas políticas, e a morte em 2004 da cantora pop sul-africana Brenda Fassie. A redação do texto foi de Alberto Mazanga. Teve a sonorização de Musagi Galibo e a locução de Albertina Pascoal.
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1: Boa tarde. O distrito de Inhassunge, ao sul da província de Zambésia, registrou esta sexta-feira onda de agitação na sequência de boatos que são propalados de alegado atrofiamento de órgãos genitais masculinos. O primeiro secretário do Comitê Provincial da Frelimo na Zambésia, Francisco Nangura, reforça apelos para maior participação dos partidos políticos, sociedade civil e cidadãos singulares no diálogo nacional inclusivo, a fim de se evitar futuros conflitos eleitorais. São assuntos em destaque na primeira edição do Jornal da Zambésia para este sábado, 9 de maio de 2026, a cargo de Teófilo Moronha e solução de Paulo Lopes. Boa escuta. Notícias com o jornalista Alex Felipe.
2: A Procuradoria Provincial na Zambésia emitiu mandado de captura de 19 arguídos alegadamente envolvidos na onda de boatos sobre atrofiamento de órgãos genitais masculinos. A informação foi partilhada esta sexta-feira em Quilmane por Rambo Simbi, porta-voz da Procuradoria Provincial na Zambésia, em conferência de imprensa. Segundo suas palavras, entre os dias 27 de abril a 5 de maio, aquela instituição judicial instaurou 19 processos de autos na sequência da situação que tiveram mais incidência em 6 distritos, nomeadamente Nicuadala, Namacurra, Mucuba, Quilmane, Mucubela e Maganja da Costa. O porta-voz da Procuradoria Provincial na Zambésia afirmou que o setor registrou 7 vítimas mortais e 18 arguidos detidos e um condenado. A Assembleia Provincial da Zambésia aprovou esta sexta-feira conta a gerência do Conselho Executivo Provincial do ano 2025. O Executivo Provincial da Zambésia funcionou no ano passado com mais de 89 milhões de meticais. O documento foi aprovado pelas bancadas da Frelimo e Podemos, entretanto rejeitada pelas bancadas da Renamo e do MDM. Na ocasião, as bancadas da Frelimo e Podemos, representadas pelos membros Cândida Fernando e Abraão Macete, afirmaram que votaram a favor pelo facto do relator espelhar a verdade, enquanto as bancadas da Renamo e MDM, através de Renato Silva e Nita Muradiwa, justificam as suas ações com alegadas lacunas e falta de clareza dos relatórios. Os juízes na província de Zambésia estão expectantes que o diálogo nacional inclusivo em curso no país traga contributos concretos para a classe, na qual defende maior autonomia financeira da classe como forma de garantir liberdade, eficiência e melhores condições no exercício das suas atividades. O posicionamento foi manifestado pelo delegado provincial dos juízes na Praça dos Heróis em Quilmane durante as celebrações do Dia do Juiz Moçambicano, que se celebrou esta sexta-feira. A insegurança nos tribunais e escassez de magistrados foram igualmente apontados como fatores que contribuem para a morosidade processual na província. Atualmente, Zambésia conta, em média, com 2 juízes por distrito, um número considerado insuficiente para responder à crescente demanda de processos judiciais.
1: Era Alex Felipe e as notícias. O distrito de Inhassunge, ao sul da província de Zambésia, registrou esta sexta-feira onda de agitação na sequência de boatos que são propalados de alegado atrofiamento de órgãos genitais masculinos. A informação foi tornada pública pelo porta-voz da Procuradora Provincial, Rambo Simbi, em conferência de imprensa esta sexta-feira em Quilmane. Rambo Simbi disse não ter havido incidentes de realce durante a agitação havida em Inhassunge. A fonte reiterou o apelo para calma à população por não existirem evidências científicas sobre o atrofiamento de órgãos genitais masculinos promovido pelo toque entre dois seres humanos.
3: E ainda hoje mesmo, para o vosso conhecimento, tivemos situação no distrito de Inhassunge em que houve uma tentativa até de tirar a vida ao indivíduo e na sequência foi detido um cidadão. E ainda tivemos relatos em Luala, esteve a circular um vídeo que reportava também a situação do gênero, o que quer dizer que esses atos ainda estão a ocorrer, E a qualquer momento poderemos ainda convidar a imprensa também para fazer a atualização, o que quer dizer que são dados desse período, desse intervalo, por isso compreendemos esta aparente, não é, divergência. Mas é mesmo por conta disso, é que é um fenômeno que está a ocorrer. Mesmo que apresentasse os dados de até ontem, hoje já o número seria diferente, porque tivemos mais situações. O que sucede é que o crime é cometido por via da coletividade. Existem situações em que temos vítimas mortais e também temos situações em que não temos vítimas mortais, não é? E a forma de responsabilizar numa situação em que temos uma vítima mortal há de ser diferente da forma em que não temos uma vítima mortal. Para ter uma ideia, se nós estamos a falar de um crime que é cometido assim, é cometido numa coletividade, não é? É o homicídio agravado, num caso em concreto. A pena varia, não é? Dos 20 aos 24 anos. Mas também pode ocorrer que apenas tenha havido ofensas corporais voluntárias simples, por exemplo, em que vamos ter uma moldura penal de até 6 meses.
1: O porta-voz da Procuradoria Provincial no Zambézia, Rambo Simbi, adverte, por outro lado, que os boatos constituem crimes de desinformação e incitamento à violência.
3: O cometimento do crime não implica somente a ação, não é? A omissão também, mas também não implica somente haver um autor material. Pode existir também autor moral. Aquele que instiga outro a cometer o crime. E é o que tem estado a se registrar no caso em concreto dos indivíduos que são detidos, porque eles, por um simples toque, alegam que os meus órgãos desapareceram e convoca a comunidade. E a comunidade vai para lá, em união de esforço, acabam por tirar a vida de um inocente.
1: Rambo Simbi, porta-voz da Procuradoria Provincial na Zambézia, numa conferência de imprensa esta sexta-feira em Quilomani. A propósito, o primeiro secretário do Comitê Provincial da Frelimo, Francisco Nangura, está em digressão pelos distritos de Pebani, Mocubela e Maganha da Costa para persuadir a população a evitar a prática da justiça pelas próprias mãos, alegadamente devido aos boatos. Jornalista Rizik Zacarias.
4: O primeiro secretário do Comitê Provincial da Frelimo na Zambézia, Francisco Nangura, repudia a onda de perseguição de líderes comunitários, cidadãos inocentes e a vandalização de infraestruturas devido aos boatos sobre alegado atrofiamento dos órgãos genitais masculinos. Francisco Nangura apelou esta sexta-feira à população de Pebani a estancar os boatos sobre o alegado encolhimento de órgãos humanos, pediu aos populares a evitarem incendiar casas e assassinar cidadãos inocentes sob alegações de serem promotores de encolhimento de órgãos genitais. A exortação surge na sequência de queixas apresentadas pela população num comício por si dirigido na localidade de Impaca. Líderes comunitários, secretários de zona e localidade do Partido Frelimo queixaram-se de perseguições e vandalização de suas residências.
5: Demolição da casa do primeiro secretário do Comitê 3 de Fevereiro. Demolição da casa do AP Joaquim Abudo, demolição de casa do primeiro secretário do Círculo, Neuezola, incêndio da residência do Régulo, Elias Antônio, demolição da casa do AP Armando Ali Antônio, espancamento de 2 jovens.
6: Eu, idoso, velho, acabado, eu já morri, dormo ali fora, porque todo momento dizem nós vamos acabar contigo, porque você é Frelimo. Eu aceito, sou Frelimo, aceito morrer.
4: Francisco Nangura instou na ocasião aos cidadãos a empenharem-se no crescimento econômico através da agricultura, pesca, comércio e outras atividades de rendimento.
7: Filhos nossos estão a revoltar-se, entre eles a fazerem-se mal, a atacarem líderes comunitários, secretários, professores, enfermeiros, polícias, sem uma razão aparente. Então queremos vir aqui para compreender. Você destrói um centro de saúde, mas amanhã vai para lá doente, quer ser atendido. Você mata o professor, mas amanhã quer reclamar falta de professor porque teu filho não está a ter aula.
4: Francisco Nangura, primeiro secretário do Comitê Provincial da Frelimo na Zambézia.
1: Por outro lado, Francisco Nangura, primeiro secretário do Comitê Provincial do Partido Frelimo, pediu para a população participar do Diálogo Nacional Inclusivo em curso no país desde o ano passado. De novo, o jornalista Rizik Zacarias em antena.
4: O primeiro secretário do Comitê Provincial da Frelimo na Zambésia, Francisco Nangura, reforça apelos para maior participação dos partidos políticos, sociedade civil e cidadãos singulares no diálogo nacional inclusivo, a fim de se evitar futuros conflitos eleitorais. Francisco Nangura recordou esta sexta-feira, num encontro popular no distrito de Pebane, a pertinência da recolha de contribuições dos partidos políticos e cidadãos em geral sobre o modelo de governação que o país pretende implementar para prevenir ciclos de violência pós-eleitoral. O primeiro secretário do Comitê Provincial da Frelimo reafirma que Moçambique é um país de paz e que resolve os problemas na base do diálogo.
8: Perdoamos-nos entre irmãos. Iniciamos um processo de diálogo nacional inclusivo, em que todos têm a liberdade de pensamento, a liberdade de opinião, para dizer aquilo que pensa para o Moçambique que pretendemos construir nos próximos anos. O diálogo ainda está a acontecer, a todos os níveis. A todos os níveis. Localidade, zona, distrito, província, em que cada um deve trazer lá as suas ideias sobre o Moçambique que queremos. Para não voltarmos a ter sempre confusão, de processo eleitoral em processo eleitoral, sempre temos confusão. Então, para discutirmos o modelo de eleição que nós pretendemos, o modelo de gestão do nosso país que nós queremos. Mas mesmo assim, há alguns irmãos nossos que não querem participar. E a seguir fazem isso que está a acontecer, inventar coisas, mentiras, para destruir a sociedade, destruir família.
4: Acrescenta que a vandalização de infraestruturas públicas e privadas retrocede o desenvolvimento.
8: Defendermos aquilo que é nosso. Ninguém fará por nós se não formos nós a defender as nossas conquistas. Hoje destrói-se o hospital, destrói-se a escola. Amanhã reclamamos falta de hospital, falta de escola. Mas estamos a destruir. Queremos estrada para Pebane. Mas estamos a destruir uma escola. No lugar de procurar investimento para reparar ou arranjar a estrada, teremos que voltar para recuperar a escola para as crianças não deixarem de estudar. Estamos a retardar o nosso desenvolvimento.
4: Francisco Nangura, primeiro secretário do Comitê Provincial da Frelimo na Zambésia. Rizik Zacarias, Rádio Moçambique, em Pebane.
1: Hoje haverá muitos jogos na província de Zambésia. Abner Charnenko.
9: Guerra de Inhações, o Sporting de Quelimane abre este sábado a quarta jornada da Série A do Campeonato da Zambésia em Futebol, partida que terá lugar no campo do Ferro Verde Quelimane. A jornada prossegue e termina no domingo com os desafios 3 de fevereiro de Quelimane e 1 de maio também de Quelimane, e sua proteção bate-se com o Ferro Verde todos de Quelimane no relevado sintético dos locomotivas da capital da Zambésia. Para a Série B, todos os jogos estão marcados para domingo, nomeadamente Mutupes de Igurue e Machete de Mucuba, no Municipal de Igurue, e MM Legend de Mucuba, Sporting de Igurue, no Campo Migre Pires em Mucuba. No lançamento do jogo mais importante da prova, que pode ditar este fim de semana, quem pode ficar de forma isolada na tabela classificativa na Série A, o técnico João de Melo Passades diz que para sua equipa é importante dar seguimento aos bons jogos.
10: O empate é mais uma vantagem para nós. Acreditamos nós que temos todas as condições para chegar até ao término dessa volta, em primeiro lugar.
9: Por seu turno, Bartolomeu de Jesus Maria, técnico do Ferroviário, quer se redimir da eliminação da taça conquistando uma vitória.
11: Temos mais um jogo com um adversário que é bom para jogar com ele e saímos de uma derrota, talvez chamar a atenção a massa associativa que viemos para contrariar aquilo que são os objetivos, aquilo que foi o jogo passado de derrota para a vitória. Vamos continuar a trabalhar respeitando o adversário, porque gostamos de respeitar, mas respeitamos sempre num bom sentido. O que viemos aqui para, é uma mensagem que deixamos para, porque respeitamos o adversário num bom sentido, mas tomara que o público venha, porque vão assistir um jogo a agradar e a doer.
9: Na classificação, a nível da Série A, Ferroviário e sua proteção partilham o topo com 9 pontos. 1 de maio, 3 de fevereiro, tem um ponto cada. Já na Série B, Machete de Mucuba comanda com 9 pontos. Sporting de Igurue é o último e ainda não pontuou.
1: O distrito de Inhassunge, ao sul da província de Zambésia, registrou esta sexta-feira onda de agitação na sequência de boatos que são propalados de alegado atrofiamento de órgãos genitais masculinos. O primeiro secretário do Comitê Provincial da Frelimo na Zambésia, Francisco Nangura, reforça apelo para a maior participação dos partidos políticos, sociedade civil e cidadãos singulares no diálogo nacional inclusivo a fim de se evitar futuros conflitos eleitorais. Foram assuntos destacados na primeira edição do Jornal da Zambésia para este sábado, 9 de maio de 2026, que esteve a cargo de Teófilo Moronha e saudação de Paulo Lopes. Boa tarde.
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0: Boa tarde, caro ouvinte. Bem-vindo ao Jornal da Tarde. O governo vai implementar novas medidas para minimizar o impacto provocado pela subida dos preços de combustíveis. Segundo o presidente da República, Daniel Chapo, poderá haver reajuste no funcionamento das instituições públicas e privadas. Comissão Parlamentar de Inquérito diz haver persistência de uso descontrolado de substâncias químicas perigosas na exploração mineira na província de Manica. No estrangeiro, 36 pessoas morreram em 2 dias durante ataques registados no nordeste da República Democrática do Congo. Destaques do Jornal da Tarde deste sábado, que conta com Lionel da Matinelli na sonorização. Eu sou Adéry Tulipang, na edição e apresentação. Votos de ótima escuta. O governo vai implementar novas medidas para minimizar o impacto provocado pela subida dos preços dos combustíveis. Segundo o presidente da República, Daniel Chapo, poderá haver reajuste no funcionamento das instituições públicas e privadas. É um anúncio feito hoje no distrito de Doa, província de Tete, no quadro da visita de trabalho que o presidente da República efetua a esta província. Toda a informação com o jornalista Ignacio Gamay.
1: O presidente da República afirma que o governo vai implementar novas medidas para minimizar os impactos socioeconômicos provocados pela subida dos preços dos combustíveis no mercado internacional. Daniel Chapo explicou que algumas das ações previstas poderão passar pelo reajuste das estratégias de funcionamento nas instituições públicas e privadas, retomando modelos de trabalho anteriormente adotados durante o período da pandemia da Covid-19. Segundo o chefe do Estado, o objetivo é reduzir os custos operacionais associados ao consumo excessivo de combustíveis, numa altura em que o país enfrenta pressões externas ligadas ao aumento do preço do petróleo e dos derivados no mercado internacional. O presidente da República, que falava este sábado em Doha, considerou igualmente necessário promover maior racionalização no uso de viaturas, defendendo uma gestão mais responsável para evitar impactos adicionais sobre o custo de vida. Daniel Chapo afirmou que não se justifica que, em momentos de crise energética e aumento dos combustíveis, algumas pessoas continuem a utilizar viaturas sem ponderar as consequências econômicas.
2: Precisamos de tomar medidas. Há países no mundo que já estão a tomar as mesmas medidas de Covid. Há pessoas que já estão a trabalhar a partir de casa, porque já não há combustível para ir trabalhar. Há famílias que estão a tomar decisões sábias para poupar dinheiro. Por exemplo, se numa casa tem pai, mãe, filha, filho, 4 pessoas, cada um tem o carro dele, todos saem para ir trabalhar na mesma zona. Hoje é preciso sentar a família, tomar uma decisão. Estacionar 3 carros e passar a usar 1 carro só. E entram lá 4 pessoas. Vão trabalhar e no final do dia regressam para casa. Até a crise passar, como passou o Covid, porque a guerra um dia vai acabar. Cada um volta a andar normalmente do carro dele. Podia dar vários outros exemplos, mas cada um de nós tem que refletir para podermos aguentar com esta crise como aguentamos com o Covid. É um problema mundial, não é um problema só de Moçambique.
1: O governo promete continuar a adotar medidas destinadas a estimular a produção nacional, reduzir a dependência externa e reforçar a disponibilidade de produtos essenciais como forma de aliviar os efeitos da inflação sobre as famílias. Ignacio Gamay, cidade de Tete.
0: E o presidente da República, Daniel Chapo, afirmou ainda que o projeto de asfaltagem da Estrada Nacional número 322 continua entre as prioridades do governo para impulsionar o desenvolvimento da província de Tete. Esta nota é agora desenvolvida por Egídio Pascoal.
3: Daniel Chapo falava este sábado no distrito de Doa, durante um comício realizado na sede distrital, no âmbito da sua visita de trabalho de 3 dias à província de Tete. Na ocasião, o chefe de Estado sublinhou que a estrada Madamba-Mutarara possui importância estratégica por ligar parte da região do Vale do Zambeze, considerada uma das zonas com elevado potencial agrícola, comercial e económico do país. Segundo o Presidente da República, a maioria da via poderá facilitar o escoamento da produção agrícola, reduzir os custos de transporte e promover maior circulação de pessoas e bens entre os distritos da província e outras regiões do país.
2: Quando sai lá do armazém para a loja, usa combustível. Até chegar aqui em Doha, este arroz vai custar muito mais caro do que custava antes. Então, para não me afetar, a solução é produzir meu arroz, milho, produzir meu feijão, produzir couve, cebola, mate, repolho, cenoura, na minha casa, no meu quintal. Isto é que vai resolver o problema.
3: Daniel Chapo destacou igualmente que o Executivo pretende continuar a investir em outras infraestruturas com o objetivo de acelerar o desenvolvimento das zonas rurais e melhorar as condições de vida das populações. O chefe do Estado reconheceu os desafios ainda existentes em algumas regiões da província de Tete, mas garantiu que o governo está empenhado em mobilizar recursos para responder às preocupações apresentadas pelas comunidades.
2: Nós, como governo, vamos continuar a trabalhar. Ontem Doha não tinha tribunal. Hoje tem tribunal. Tal como hoje não tem banco, amanhã vai ter banco. Nós vamos trabalhar para isso. Tal como hoje a estrada Madamba, Doha, Mutarara, Rio Xir não está em condições, amanhã vamos trabalhar para colocar em condições. E tantas outras coisas. Quero dizer que desenvolvimento é como uma pessoa. Ninguém de nós aqui nasceu com barbas, dentes e andar. No dia em que isso acontecer, toda a gente vai fugir no hospital. É ou não é? Desenvolvimento é a mesma coisa. É um processo. Poucos aos poucos as coisas vão acontecer e nós vamos trabalhar para isso.
3: O Presidente da República, Daniel Chapo, conclui esta tarde a sua visita à província de Tete com a realização da reunião de balanço e conferência de imprensa. Egídio Pascoal, cidade de Tete.
0: Comissão Parlamentar de Inquérito diz haver persistência de uso descontrolado de substâncias químicas perigosas na exploração mineira na província de Manica. A informação foi anunciada hoje em sede do Parlamento, num dia em que os deputados apreciam um relatório da Comissão Parlamentar do Inquérito para averiguar a utilização de substâncias químicas perigosas na atividade mineira em Manica. O detalhe por Domingos Macalana, a partir da sala de sessões da Assembleia da República. Domingos, boa tarde.
4: Muito boa tarde, Derito Lipangi. Boa tarde, ouvinte. É um relatório produzido no intervalo de 29 de janeiro a 8 de fevereiro do corrente ano. A comissão parlamentar que foi criada para averiguar o alegado uso de substâncias químicas na atividade mineira na província de Manica diz haver ainda persistência de ilegalidade sistémica no setor mineiro naquela região. O relatório, com 170 páginas, foi apresentado este sábado aqui na Assembleia da República pelo presidente desta comissão parlamentar, Aire Jaldi.
5: As principais constatações: persistência de ilegalidade sistémica no setor mineiro, uso descontrolado de substâncias químicas perigosas, degradação dos recursos hídricos estratégicos, fragilidades na fiscalização e coordenação institucional. Tivemos a oportunidade de ouvirmos, fizemos audição, para além de Sua Excelência Secretário de Estado da província de Manica, Sua Excelência Governador da província, ouvimos Sua Excelência Ministro de Recursos Minerais e Energia, Ministro do Interior, Ministro de Obras Públicas, Habitação e Recursos Hídricos, Ministro da Saúde, Ministro da Agricultura, Ambiente e Pescas, a quem agradecemos a boa colaboração e a uma participação ativa que facilitaram o trabalho da Comissão Parlamentar de Inquérito.
4: A RGLI destaca haver ainda na província de Manica captura da atividade mineira por redes informais organizadas, comprometendo a arrecadação de receitas e regulação do setor.
5: Intensificação de conflitos sociais associado à progressiva erosão da autoridade do Estado. Exclusão de comunidades locais no acesso aos benefícios da exploração dos recursos minerais e fragilidade do quadro legal e insuficiência dos mecanismos de implementação, fiscalização e de controle.
4: Neste contexto, a Comissão Parlamentar do Inquérito da Assembleia da República propõe o estabelecimento da autoridade do Estado nas áreas mineiras.
5: Propomos estabelecer a autoridade do Estado nas áreas mineiras. É extremamente importante. Implementar tolerância zero à mineração ilegal. Garantir o Estado como principal beneficiário dos recursos minerais, reforçar o controle de substâncias perigosas no setor, promover a reforma estrutural do setor mineiro com foco na urgente reforma da Lei de Minas, como eu disse, já está em curso, formalização do garimpo artesanal, por forma a garantir controle e integração económica, proteção urgente dos recursos hídricos, assegurando a sua preservação, responsabilização efetiva com a aplicação rigorosa da lei, prioridade à saúde pública com foco na prevenção dos impactos da atividade mineira, inclusão económica das comunidades, promovendo benefícios equitativos.
4: Recorde que a 30 de setembro do ano passado, o governo suspendeu com efeitos imediatos todas as licenças de exploração mineira em Manica, devido à atividade mineira descontrolada que colocava em risco a saúde pública. Recentemente, o governo anunciou o levantamento de forma gradual da suspensão da atividade mineira em Manica. Na província de Manica, existem mais de 8 mil mineradores artesanais, particularmente na exploração de ouro, e 36 empresas de mineração legal e uma dezena de associações. Neste momento, o Parlamento aprecia na especialidade a proposta de lei do conteúdo legal, mas logo irá apreciar a proposta de lei que cria o Banco de Desenvolvimento de Moçambique. Os dois instrumentos, já aprovados ontem na Generalidade e por consenso, foram submetidos com caráter de urgência pelo Presidente da República, Daniel Chapo, a Direito Lipanque.
0: E a Assembleia Provincial da Zambésia aprovou a proposta de revisão do Plano e Orçamento do Conselho Executivo Provincial para este ano, tal como refere Salim Tepa.
6: Falando esta sexta-feira na apresentação da proposta, o diretor provincial do Plano e Finanças na Zambésia, Leo Said, disse que a revisão deveu-se a vários fatores. Leo Said diz, por exemplo, terem sido adicionadas algumas atividades ligadas ao Fundo de Desenvolvimento Econômico Local, que ditaram o reajuste do plano e orçamento do Conselho Executivo Provincial.
7: Foram adicionadas as atividades ligadas ao Fundo de Desenvolvimento Econômico Local pela comunicação dos 265,26 milhões de meticais para os distritos e autarquias. A comunicação de 161,55 milhões de meticais no âmbito dos 7,25 provenientes das receitas mineiras e petrolíferas. Na indústria e comércio, foram atualizadas as seguintes atividades. A previsão de licenciar unidades industriais, que passou de 80 para 83, para 93. A valorização da indústria transformadora de 18,2 milhões de meticais para 20,6 milhões de meticais. O número de estabelecimentos comerciais a serem licenciados reduziu de 1.718 para 1.464. A valorização da exportação dos produtos diversos, que reduziu de 410 milhões de meticais para 366 milhões de meticais, a emissão e a atribuição de cartões do comércio externo, que reduziu de 65 para 53.
6: Os partidos Frelimo, MDM e Podemos votaram a favor da proposta de revisão do plano e orçamento do Conselho Provincial da Zambésia para o ano 2026, segundo afirmam Carolina Pinto, Domingas Muxoroa e Elder Ribeiro.
8: A bancada da Frelimo vota a favor da proposta do plano e orçamento do Conselho Executivo, porque irá operacionalizar o plano quinquenal 2025 a 2029.
9: A bancada do MDM deseja um bom trabalho ao Conselho Executivo Provincial da Zambésia.
10: Entendemos que o reajuste orçamental constitui um exercício normal e necessário na gestão. A bancada manifesta, contudo, a expectativa de que este reajuste se traduza em melhorias concretas na vida dos cidadãos.
6: Entretanto, o partido Renamo votou contra, alegadamente por falta de coerência da proposta, segundo afirma Celino Useni, membro daquela bancada.
11: A Renamo vota contra a proposta de revisão do plano e orçamento do Conselho Executivo Provincial, por entender que o mesmo não respondia satisfatoriamente às reais preocupações da população.
6: Celino Useni, membro da Renamo na Assembleia Provincial na Zambésia, falando no fim da terceira sessão ordinária deste órgão deliberativo que esteve reunido desde quarta até esta sexta-feira. Kilimani, Salimu Tepa.
0: Em Inhambane, a área de servidão de estrada continua a ser usada para vários fins, com destaque para a construção de edifícios e abertura de machambas. O detalhe por Alexandre Matsimbe.
12: A Administração Nacional de Estradas, ANE, em Inhambane, mostra-se preocupada com a prevalência de construção de infraestruturas nas áreas de reserva de estrada. Para além de edificação de obras entre comerciais e de prestação de serviços, em alguns casos o perímetro de proibição é usado para a abertura de machambas. A delegada da ANE em Inhambane, Munira Chisico, aponta a obstrução da visibilidade, o que concorre para a ocorrência de acidentes de viação e ameaça de erosão. Munira refere que as lideranças locais e instituições parceiras são chamadas a contribuir na prevenção destes casos.
13: Temos sérias dificuldades quando estamos a fazer o trabalho de corte de capim. Quando chega-se naquelas secções onde tem, por exemplo, ali mandioqueiras, os empreiteiros têm que cortar, não é? Que é para aumentar a visibilidade da via. No entanto, são barrados, não são permitidos de cortar. Apelamos mesmo para que não construam. Não construam. Não tenham lá machambas nas zonas de proteção parcial. Aquela área tem que estar livre para a própria segurança rodoviária. Não são machambas como qualquer outro tipo de infraestruturas sem o conhecimento da ANE e aprovação.
12: Munira Chisico, delegada da Administração Nacional de Estradas em Inhambane, e a necessidade de preservação da área de reserva para a estrada. Alexandre Matsimbe, Inhambane.
0: No distrito de Xaxá, em Gaza, continua difícil o acesso rodoviário ao posto administrativo de Engoluzane por conta das cheias e inundações deste ano, o retrato por Horácio Dengo.
14: As autoridades dizem que depois da segunda vaga das enxurradas, ocorrida em março último, o trânsito rodoviário para Engoluzane é feito com restrições devido a cortes que se registram na principal via que dá acesso à sede daquele posto administrativo. A administradora do distrito de Xaxá explica, a título de exemplo, que para se chegar à localidade de Xilaulene, as viaturas partem de Xaxá até um certo ponto, onde as pessoas e bens são transportados por embarcações para depois continuarem a viagem ao seu destino. Para o caso da localidade de Nzimilene, Avelina Nhanzim diz que o acesso é feito com recurso a viaturas com tração às quatro rodas ou através de tratores e acrescenta que a situação poderá levar mais tempo, pois ainda não há condições para se fazer alguma intervenção por parte do governo.
15: Para se chegar a Xilaulene é preciso barco, na verdade, porque há um corte no meio da estrada. Então, há um ponto que se chega, tem que se encarar o barco e depois apanhar-se outro carro até Xilaulene. Para Zimilene é possível chegar utilizando via de tração a quatro rodas. Xilaulene, como governo, ainda não começamos com nenhuma intervenção, mas a própria comunidade, na semana passada, no sábado, mobilizou-se para fazer algum trabalho de tapamento de buracos, que é para conseguir ter acesso à cidade e vice-versa.
14: A difícil transitabilidade rodoviária para Engoluzane é considerada preocupante, pois condiciona a assistência às vítimas das enxurradas, tal como aconteceu esta semana na entrega de artigos de higiene e dignidade, segundo conta o chefe do posto administrativo, Vasco Pires.
16: Desde janeiro estamos com dificuldades extremas para se chegar à cidade. De um tempo para cá foram se criando algumas alternativas e tem sido um desafio muito grande conseguirmos mantimentos. Não querendo dizer que nós estamos a receber alguns apoios, recebemos sim, em primeira mão do próprio governo municipal, do distrito e em parceria com o INGD.
14: Chefe do posto administrativo de Engoluzane, no distrito de Xaxá, em Gaza, Vasco Pires, e as condições de acesso rodoviário àquela região que continuam difíceis por conta das cheias deste ano. Horácio Dengo, em Xaxá.
0: Entretanto, ainda em Gaza, produtores do setor comercial no distrito de Gijá garantem colocar a sua produção no mercado dentro dos próximos 2 meses, depois do relançamento das suas atividades no período pós-cheias e inundações. Rogério Maded.
17: Neste momento está em curso a lavoura dos campos agrícolas e sementeira de diversas culturas, com destaque para o milho, feijão e hortícolas. Apesar dos prejuízos provocados pelas enxurradas, os agricultores comerciais em Guijá garantem que vão manter os postos de emprego. Ismael Sidi e Rafael Macema afirmam que o apoio que é prestado pelo governo e parceiros está sendo determinante para impulsionar a retoma das suas atividades, apesar dos prejuízos provocados pelas enxurradas.
18: Com esta semente que pude apanhar agora, irei atrás do prejuízo quanto aquilo que foi com enchês. Estou a trabalhar em 25 hectares. Recebi agora milho, feijão, visadores, enxadas. Faz parte daquilo que as minhas necessidades. Neste preciso momento, eu estou a trabalhar com 15 trabalhadores fixos e sazonais. O número varia entre 30 a 40 pessoas.
19: Tinha pimento toda essa área, então foi levado com enxé. Voltei a colocar, levei de novo, conforme velho, lá atrás, lá. É a terceira semente, a primeira é aquilo que eu levei. Então, estamos sendo resilientes. Perdi da primeira, perdi repolho, pimento de 3 hectares. Voltei a colocar 4 hectares de repolho, perdi 2, mas voltei a erguer. Conforme vai o campo, já está posicionado. Foi um desafio. Sazonais, tenho uma média de 14. Tenho permanente 12. Mas a exigência é maior, porque os meus campos... Isto aqui é BIP, não é? Eu tenho mais que de 50 hectares na localidade do Chimbongueno, que estou a preparar a produção de feijão e semente no âmbito da Procava. Então aqui, naturalmente, é posto avançado. Então, geralmente, eu tenho trabalhado com mais de 50 pessoas diário.
17: Ismael Sidi e Rafael Massema, produtores do setor comercial no distrito de Guijá, em Gaza, firmes na recuperação dos seus trabalhos, apesar dos danos provocados pelas cheias de janeiro e março últimos nos campos agrícolas. Refira-se que, esta semana, a governadora de Gaza visitou os campos de produção dos dois agricultores em Guijá, onde ofereceu apoio em sementes diversas e manifestou satisfação com a resiliência destes, apesar do impacto dos desastres naturais. Rogério Madede, em Xaxai.
0: A Administração Regional das Águas do Centro, Aracentro, busca estratégias para o reforço de mecanismos de prevenção e respostas a desastres naturais na divisão da bacia do Buze. A ideia é encontrar formas de reduzir o impacto das enchentes. O detalhe por Santos Nunes.
20: A informação foi dada esta sexta-feira pelo diretor-geral da Aracentro, Hilário Pereira, na terceira sessão do Comitê da Bacia do Buze, realizada no posto administrativo de Muxungwe, distrito de Xibabava. Hilário Pereira diz que a gestão sustentável da Bacia do Buze exige um trabalho contínuo de monitoria hidrológica, proteção ambiental e partilha de informação entre os diversos intervenientes, de modo a garantir segurança das populações.

0: para o abastecimento.
1: A quantidade de água na bacia do Búzios é satisfatória, uma vez que a época chuvosa terminou recentemente. Significa que, em termos de capacidade de encaixe da Albufeira de Escamba, temos água suficiente para o abastecimento de água às populações. Hoje estamos na ordem de mais ou menos 63,39% em termos de volume de água que existe na Albufeira, e corresponde a uma cota mais ou menos de 618 metros, que está acima da coluna de água, que situa-se na ordem de 609 metros. Significa que há água suficiente para abastecimento às comunidades.
0: O diretor-geral da Arcentro, Hilário Pereira. A partir de Muxungwe, distrito de Chibabava, Santos Nunes.
2: Regressamos à província de Tete, neste último dia de visita de trabalho do chefe do Estado. O presidente da República, Daniel Chapo, disse que a construção dos tribunais judiciais de Doa e Magui representa o interesse do Estado em aproximar os serviços da justiça à população. É o que refere o nosso colega Adriano Bicuane.
3: O presidente da República, Daniel Francisco Chapo, disse este sábado na sede distrital de Doa, em Tete, que a construção dos tribunais judiciais distritais de Mago e Doa representam muito mais do que meras infraestruturas físicas. O presidente da República expressou-se neste sentido no seu discurso por ocasião da inauguração dos tribunais judiciais distritais dessas duas regiões.
4: Estas instâncias judiciais representam muito mais do que meras infraestruturas físicas. Elas configuram a materialização do compromisso do Estado moçambicano com a justiça, com a dignidade humana, com os direitos humanos e com o futuro da nossa nação. Gostaríamos de realçar que, em estrita coordenação com o Tribunal Supremo, no âmbito da relação de interdependência institucional entre os órgãos de soberania, alencamos como tema central para os dois tribunais judiciais distritais, cada criança importa, cada direito conta. Com este tema, reafirmamos de forma inequívoca que o desenvolvimento de Moçambique deve assentar na proteção integral dos direitos de todos os cidadãos, com especial atenção às crianças, às flores que nunca murcham, como dizia o nosso saudoso presidente Samora Moisés Machel.
3: Na ocasião, o presidente Daniel Francisco Chapo sublinhou que a promoção da justiça exige muito mais do que edifícios.
4: Os tribunais que hoje abrimos ao público devem, por isso, ser espaços de esperança com a nossa criança e, sobretudo, um espaço onde a criança encontra o seu último reduto de proteção, onde a família, a célula base da sociedade, encontra orientação e onde a lei se afirma como humanidade e sensibilidade social. E, sobretudo, onde se decide com humanidade e sensibilidade social. Queremos sublinhar que os magistrados judiciais e do Ministério Público, advogados, defensores públicos, bem como funcionários e agentes judiciais, aqui destacados no distrito de Doa, ou que vão procurar os serviços destes tribunais por parte da nossa população, têm uma nobre missão: assegurar que cada processo seja tratado com celeridade, imparcialidade e profundo respeito pelos direitos humanos.
3: Sabe-se que os edifícios inaugurados são de raiz, estão equipados, mobilados adequadamente e foram construídos com orçamento do Estado. A partir de Doa, Adriano Bicuane.
2: Estamos a caminho do fecho deste jornal, mas antes saiba que a alta comissária de Moçambique na África do Sul, Maria Gustava, apela às autoridades de Mpumalanga para que encontrem soluções para naturalizar um grupo de moçambicanos que não tenham documentos nem de Moçambique e nem da África do Sul, tal como refere o correspondente Eduardo Figurão.
5: A alta comissária de Moçambique na África do Sul, Maria Gustava, apela às autoridades de Mpumalanga para que encontrem soluções para naturalizar um grupo de moçambicanos que não têm documentos nem de Moçambique e nem da África do Sul. Trata-se de um numeroso grupo de moçambicanos que fugiram da guerra e se estabeleceram sobretudo nas províncias de Mpumalanga e Limpopo. Estes moçambicanos não aderiram às janelas de oportunidades de naturalização oferecidas pelo governo sul-africano em 1994 e 1997. Como consequência, eles próprios e os filhos que geraram não possuem nenhuma nacionalidade. Maria Gustava pede a ponderação das autoridades de Mpumalanga.
6: We have

0: E temos jovens que nasceram na África do Sul, filhos dessas pessoas que em 95 e 97 não fizeram registro. Esses filhos não têm qualquer referência em Moçambique. Portanto, agora não são sul-africanos e não são moçambicanos e o seu futuro é incerto. É algo que temos que pensar para abrir uma janela, pelo menos para este grupo de pessoas, porque se lhes disser para irem para Moçambique, para onde eles vão? Não sabem onde fica Xai-Xai. Tudo o que sabem é que estão por aqui porque nasceram e cresceram aqui. Maria Gustava quer também que as autoridades de Mpumalanga regularizem a situação de milhares de moçambicanos que trabalham de forma precária no setor agrícola da província.
1: We have in this province a quite
0: E
1: number
0: temos
1: of
0: nesta província um número
1: Mozambicans
0: considerável
1: living
0: de moçambicanos a
1: working
0: viver e a trabalhar, e a maioria a
1: and most
0: trabalhar
1: of
0: na
1: them they are waiting
0: agricultura.
1: to the
0: Alguns deles
1: export
0: não têm documentos e por
1: and
0: isso os
1: some of
0: colocam
1: them
0: numa
1: they are
0: situação
1: waiting
0: muito vulnerável, mas estão a contribuir à sua maneira para Moçambique e para a África do Sul. Isto
1: which for
0: significa que
1: them
0: há
1: is
0: benefícios do
1: very
0: trabalho dessas pessoas, embora algumas delas não
1: but
0: estejam
1: there
0: legalizadas. Portanto, penso que
1: devoted
0: temos de
1: themselves
0: analisar e trabalhar em
1: to Mozambique
0: conjunto na
1: because
0: forma de
1: they take
0: abordar esta questão da
1: something from
0: legalização de alguns
1: Mozambique
0: destes
1: and we could have
0: moçambicanos
1: something
0: que estão a
1: from them
0: trabalhar
1: that we
0: aqui na província.
1: could use here in the province.
0: Esta sexta-feira, a alta comissária de Moçambique na África do Sul manteve um encontro de cortesia com o governador de Mpumalanga, Mandla Ndlovu. Os dois acordaram em pôr em prática os pressupostos do Memorando de Entendimento assinado em 2024 e que abrange várias áreas de desenvolvimento.
2: Na hora certa termina este jornal assinado por Leonardo Matimelli na sonorização. Eu sou Adérito Lipang, na edição e apresentação. Boa tarde.

E cara, eu não fui logar, né? Boa tarde. Alô, boa tarde. Boa tarde, muito bom, irmão. É, muito de todo o nosso trabalho. O Gapur é muito de

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1: Tiro de casa, porque já não há combustível para ir trabalhar. Há famílias que estão a tomar decisões sábias para poupar dinheiro. Por exemplo, se numa casa tem pai, mãe, filha, filho, quatro pessoas, cada um tem um carro dele, todos saem para ir trabalhar na mesma zona. Hoje é preciso sentar a família, tomar uma decisão. Estacionar três carros, passar a usar um carro. Se entram lá quatro pessoas, vão trabalhar e no final do dia regressam para cá. Até a crise passar, como passou o Covid, porque a guerra um dia vai acabar.
2: O chefe de Estado falava hoje na inauguração do edifício do Tribunal Judicial do Distrito de Doha, em Tete. Esta tarde, Daniel Chapo preside a reunião e a conferência de imprensa de balanço no quadro da visita de trabalho que efetua à província de Tete. A Comissão Parlamentar de Inquérito diz que há persistência de uso descontrolado de substâncias químicas perigosas na exploração mineira na província de Manica. Em relatório produzido entre 29 de janeiro e 8 de fevereiro deste ano, a Comissão Parlamentar, que foi criada para averiguar o alegado uso de substâncias químicas na atividade mineira na província de Manica, acrescenta que há ilegalidade sistémica no setor mineiro naquela região. O relatório, com 170 páginas, foi apresentado hoje na Assembleia da República pelo presidente da Comissão Parlamentar, Aires Ali.
3: As principais constatações: uso descontrolado de substâncias químicas perigosas, degradação dos recursos hídricos estratégicos, fragilidades na fiscalização e coordenação institucional, captura da atividade mineira por redes informais organizadas, comprometendo a arrecadação de receitas e regulação do setor. Intensificação de conflitos sociais associado à progressiva erosão da autoridade do Estado.
2: Aires Ali afirmou ainda que a Comissão Parlamentar da Assembleia da República propõe o estabelecimento da autoridade do Estado nas áreas mineiras. No distrito de Xeixai, em Gaza, continua difícil o acesso rodoviário ao posto administrativo de Ngulusane devido às cheias e inundações deste ano. Jornalista Horácio Dengo.
4: As autoridades dizem que depois da segunda vaga das enxurradas, ocorrida em março último, o trânsito rodoviário para Ngulusane é feito com restrições devido a cortes que se registram na principal via que dá acesso à sede daquele posto administrativo. A administradora do distrito de Xaixá explica, a título de exemplo, que para se chegar à localidade de Xilaulene, as viaturas partem de Xaixá até um certo ponto, onde as pessoas e bens são transportados por embarcações para depois continuarem a viagem ao seu destino. Horácio Dengo, em Xaixai.
2: Mais de 5 mil empresas de diferentes ramos de atividade devem ao Instituto Nacional de Segurança Social em Cabo Delgado mais de 280 milhões de meticais. É uma informação prestada à Rádio Moçambique pelo delegado do INSS em Cabo Delgado, Xomar Selemani.
5: Para além de outros, a construção civil vai à dianteira com relação às dívidas. Agora, por exemplo, estamos no período de perdão de multas e redução de juros de mora. Isso vai até agosto próximo. Aproveitar mais uma vez, apelar para aquelas empresas que têm dívidas, aproximarem os nossos serviços, porque estamos no tempo de perdão. Mas esse perdão também tem a ver com o período de 2022 para cá, porque lá atrás já tivemos alguns decretos que perdoavam suas dívidas.
2: Delegado do INSS em Cabo Delgado, Xomar Selemani. Na atualidade internacional, 36 pessoas morreram em dois dias durante ataques registados no nordeste da República Democrática do Congo. Os ataques, supostamente protagonizados por rebeldes ligados ao Estado Islâmico, ocorreram na terça e quarta-feira em quatro aldeias das províncias de Ituri e Kivu Norte. Na terça-feira, a Amnistia Internacional acusou os rebeldes do Estado Islâmico de cometerem crimes de guerra e contra a humanidade. Apresentamos as notícias das 14, as próximas quando forem 18 horas.

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0: 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Boa noite.
1: Notícias apresentadas por Vitor Rufino. Boa noite.
2: Boa noite, Albertina Pascoal. Boa noite, ouvinte. O presidente da República assegura que o governo vai implementar novas medidas para minimizar os impactos socioeconómicos provocados pela subida dos preços dos combustíveis no mercado internacional. Daniel Chapo explica que o objetivo é reduzir os custos operacionais associados ao consumo excessivo de combustíveis numa altura em que Moçambique enfrenta pressões externas devido aos conflitos geopolíticos.
3: Precisamos de tomar medidas. Há países no mundo que já estão a tomar as mesmas medidas de Covid. Há pessoas que já estão a trabalhar a partir de casa, porque já não há combustível para ir trabalhar. Há famílias que estão a tomar decisões sábias para poupar dinheiro. Por exemplo, se numa casa tem pai,

0: mãe, filha, filho, quatro pessoas. Cada um tem um carro dele. Todos saem para ir trabalhar na mesma zona. Hoje é preciso sentar a família, tomar uma decisão. Estacionar três carros, passar a usar um carro. Só entram lá quatro pessoas. Vão trabalhar e no final do dia regressam para cá. Até a crise passar, como passou o Covid, porque a guerra um dia vai acabar.
1: O chefe do Estado falava hoje na inauguração do edifício do Tribunal Judicial do Distrito de Doa, em Tete. O presidente da República termina a visita de três dias à província de Tete, enaltecendo a participação da população nas ações de desenvolvimento. Na hora do balanço, Daniel Chapo disse que no contacto direto com a população nos distritos ficaram patentes os esforços empreendidos a todos os níveis, o que concretiza o espírito de governação do país.
2: Em todos os pontos da província de Tete, por onde nós passamos, testemunhamos o elevado espírito patriótico do povo moçambicano, a hospitalidade, a recepção em festa e o compromisso das populações com a preservação da paz, da unidade nacional, da reconciliação, do trabalho, da unidade entre o povo moçambicano, da vigilância para garantir a estabilidade económica, política e social do nosso país e, em particular, desta bela província de Tete e, sobretudo, com foco no desenvolvimento do nosso país. Por isso, o balanço que fazemos desta visita é um balanço positivo e encorajador. Trabalhar numa perspectiva baseada em resultados vai continuar o epicentro da nossa abordagem governativa.
1: Presidente da República, Daniel Chapo, visitou sucessivamente durante os três dias os distritos de Magué, Xiúta, Doa e Cidade de Tete, onde, além de inaugurar os tribunais judiciais distritais, orientou comícios e reuniões, transmitindo mensagens de engajamento para desenvolver o país. A Comissão Parlamentar de Inquérito diz que há persistência de uso descontrolado de substâncias químicas perigosas na exploração mineira na província de Manica. Em relatório produzido entre 29 de janeiro e 8 de fevereiro deste ano, a Comissão Parlamentar, que foi criada para averiguar o alegado uso de substâncias químicas na atividade mineira na província de Manica, acrescenta que há ilegalidade sistémica no setor mineiro naquela região. O relatório, com 170 páginas, foi apresentado hoje na Assembleia da República pelo presidente da Comissão Parlamentar, Aires Ali.
3: As principais constatações: uso descontrolado de substâncias químicas perigosas, degradação dos recursos hídricos estratégicos, fragilidades na fiscalização e coordenação institucional, captura da atividade mineira por redes informais organizadas, comprometendo a arrecadação de receitas e regulação do setor. Intensificação de conflitos sociais associado à progressiva erosão da autoridade do Estado.
1: Aires Ali afirmou ainda que a Comissão Parlamentar da Assembleia da República propõe o estabelecimento da autoridade do Estado nas áreas mineiras. No distrito de Xai-Xai, em Gaza, continua difícil o acesso rodoviário ao posto administrativo de Ngulusani devido às cheias e inundações deste ano. Jornalista Horácio Dengo.
4: As autoridades dizem que depois da segunda vaga das enxurradas, ocorrida em março último, o trânsito rodoviário para Ngulusani é feito com restrições devido a cortes que se registram na principal via que dá acesso à sede daquele posto administrativo. A administradora do distrito de Xai-Xai explica, a título de exemplo, que para se chegar à localidade de Xilaulene, as viaturas partem de Xai-Xai até um certo ponto, onde as pessoas e bens são transportados por embarcações para depois continuarem a viagem ao seu destino. Horácio Dengo, em Xai-Xai.
1: Mais de 5 mil empresas de diferentes ramos de atividade devem ao Instituto Nacional de Segurança Social em Cabo Delgado mais de 280 milhões de meticais. É uma informação prestada à Rádio Moçambique pelo delegado do INSS em Cabo Delgado, Xomar Selemani.
5: Para além de outros, mas a construção civil vai à dianteira com relação às dívidas. Agora, por exemplo, estamos no período de perdão de multas e redução de juros de mora, e isso vai até agosto próximo. Aproveitar mais uma vez, apelar para aquelas empresas que têm dívidas, aproximar os nossos serviços, porque estamos no tempo de perdão, mas esse perdão também tem a ver com o período de 2022 para cá, porque lá atrás já tivemos alguns decretos que perdoavam suas dívidas.
1: Delegado do Instituto Nacional de Segurança Social em Cabo Delgado, Xomar Selemani. Na atualidade desportiva, o Costa do Sol recebeu e venceu hoje o Ferroviário de Maputo por uma bola sem resposta em partida da segunda jornada do Campeonato Nacional de Futebol da Primeira Divisão Moçambola 2026. Com esta vitória, os canarinhos, que somam 2 jogos consecutivos sem perder, lideram a prova com 6 pontos. Ainda hoje, a Liga Desportiva de Sofala superou o Xingal de Tete, também por uma bola sem concorrência. A competição prossegue este domingo com os seguintes confrontos marcados para as 15 horas. Ferroviário da Beira, União Desportiva do Songo, no campo dos Locomotivas de Xiveve, e Ferroviário de Nampula, Baía de Pemba, no estádio 25 de junho. Já na segunda-feira, o Ferroviário de Nacala recebe a Associação Desportiva de Pemba, no campo dos Locomotivas de Maiaia. Ontem, na abertura da ronda, a Associação Black Bulls de Maputo empatou 100 golos na recepção ao Machakene. No estrangeiro, 36 pessoas morreram em 2 dias durante ataques registados no nordeste da República Democrática do Congo. Os ataques, supostamente protagonizados por rebeldes ligados ao Estado Islâmico, ocorreram na terça e quarta-feira em 4 aldeias das províncias de Ituri e Kivu do Norte. Fechamos com a previsão do tempo. A cidade de Tete poderá registar amanhã 37 graus centígrados de temperatura máxima, seguida por Maputo, Quilimane, Beira e Xai-Xai com 33. Inhambane e Pemba, 32. Nampula, 31. Vilanculo, 30. Chimoio, 28. E por fim, Lixinga, com 25 graus centígrados de máxima. Apresentamos as notícias das 18. As próximas, às 19 horas e 30 minutos, no Jornal da Noite.
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Wimbo wa Splash Cumplicidade, longe porque tinha 8 horas na 44 minutos, e tocou na 55 minutos, não tinha parado mais de uma lisa, né? Gil Smedo, obrigado.

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0: São neste momento 18h55.
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Bem-vindo ao sábado 9 de maio de 2026. Tudo a contar para o nosso segundo período de emissão em língua portuguesa. Até muito próximo às 9 da noite, temos o seguinte itinerário a percorrer. Já dentro de instantes, confira o sinal horário 10 da 9. E logo a seguir, o Jornal da Zambésia a cumprir a sua segunda edição. Partimos para as informações de interesse público. E no mesmo interlúdio, contamos com a nossa publicidade e a viagem pelo país musical. Moçambique assim canta. Tudo a descambar na hora da 9h30. E essa altura é o país e o mundo em notícias na edição da noite do RM Jornal em Cadeia Nacional. Às 20 resgatamos a noite e a diversão é garantida. Estamos a falar do interativo final de semana, na boa. E às 20h55, sensivelmente, num suspiro de missão cumprida, deixaremos os estúdios à mercê.

ao nosso vasto e potencial auditório. Ficam os nossos votos de ótima recepção, mas também muito obrigado pela preferência a este canal. Mais palavras por aqui, venha daí.

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1: A Assembleia Provincial da Zambésia aprova a proposta da revisão do plano e orçamento do Conselho Executivo Provincial para este ano. No distrito de Derre, na Zambésia, mais de 40 adolescentes e jovens foram formados em matéria de violência baseada no gênero. Alguns municípios da cidade de Quelimane, na Zambésia, estão agastados com a morosidade na recolha do lixo em vários bairros da urbe. Estes são alguns assuntos de reportagem para conferir nesta segunda edição do Jornal da Zambésia, referente a este sábado, 9 de maio de 2026. A edição e a apresentação estão a cargo de Alex Felipe. Jaime Alfeira está na sonorização. Boa noite e fazemos votos de uma ótima escuta. Em Quelimane, o Partido Frelimo condena atos de violência na sequência dos boatos sob a alegação de encolhimento de órgãos genitais masculinos através de um toque. Nota de reportagem para conferir logo depois das notícias. O primeiro secretário do Comitê Provincial da Frelimo na Zambésia, Francisco Nângura, reforça apelos para maior participação dos partidos políticos, sociedade civil e cidadãos singulares no diálogo nacional inclusivo, a fim de se evitar futuros conflitos eleitorais. Francisco Nângura recordou esta sexta-feira no encontro popular no distrito de Pebani a pertinência de recolha de contribuições dos partidos políticos.

0: Políticos e cidadãos em geral sobre o modelo de governação que o país pretende implementar para prevenir ciclos de violência pós-eleitoral. O primeiro secretário do Comitê Provincial da Frelimo reafirma que Moçambique é um país de paz e que resolve os problemas na base do diálogo. O distrito de Inhaçuns, ao sul da província de Zambézia, registrou esta sexta-feira onda de agitação na sequência de boatos que são propalados de alegado atrofiamento de órgãos genitais masculinos. A informação foi tornada pública pelo porta-voz da Procuradoria Provincial, Rambo Simbi, em conferência de imprensa esta sexta-feira em Quelimane. Rambo Simbi disse não ter havido incidentes de realce durante a agitação havida em Inhaçuns. A fonte reiterou o apelo para a calma à população por não existir evidências científicas sobre o atrofiamento de órgãos genitais masculinos promovido pelo toque entre dois seres humanos. O porta-voz da Procuradoria Provincial, Rambo Simbi, adverte, por outro lado, que os boatos constituem crimes de desinformação e incitamento à violência. Em Quelimane, a membro do Comitê Provincial do Partido Frelimo e chefe adjunta da Brigada Provincial de Assistência ao Distrito de Quelimane, na Zambézia, Sebastiana Gemussi, apela ao envolvimento da população no combate aos boatos sobre o encolhimento dos órgãos genitais masculinos através de um simples toque. Trata-se de uma onda de desinformação que, segundo Sebastiana Gemussi, já provocou agressões físicas, mortes e perseguições contra pessoas inocentes, alimentando desta forma o medo e desordem nas comunidades. É um apelo expresso esta sexta-feira em Quelimane, no encerramento de um seminário de capacitação dirigido aos membros das brigadas distritais daquela formação política.
1: Não constitui uma verdade. Não é possível alguém apertar a mão ou bater no ombro e o sexo desaparecer. E até o momento, nós não temos sequer uma única pessoa que veio dizer que, na verdade, desapareceu e provar através da saúde que essa pessoa perdeu os órgãos genitais.
0: A dirigente apela aos membros simpatizantes do Partido Frelimo e à comunidade em geral para intensificarem ações de sensibilização por forma de se encorajar a violência e a denunciar as situações junto das autoridades competentes.
1: A nossa tarefa realmente é de sensibilizar a população para não aderir a esse tipo de boatos, de desinformação, porque só vai atrapalhar a vida da própria comunidade.
0: Sebastiana Gemussi, membro do Comitê Provincial do Partido Frelimo e chefe adjunta da Brigada Provincial de Assistência ao Distrito de Quelimane, na Zambézia. A Assembleia Provincial da Zambézia aprova a proposta da revisão do plano e orçamento do Conselho Executivo Provincial para este ano. A reportagem é do jornalista Salimo Tepa.
2: Falando esta sexta-feira na apresentação da proposta, o diretor provincial do Plano e Finanças na Zambézia, Leo Said, disse que a revisão deveu-se a vários fatores. Leo Said diz, por exemplo, terem sido adicionadas algumas atividades ligadas ao Fundo de Desenvolvimento Econômico Local que ditaram o reajuste do plano e orçamento do Conselho Executivo Provincial.
3: Foram adicionadas as atividades ligadas ao Fundo de Desenvolvimento Econômico Local pela comunicação dos 265,26 milhões de meticais para os distritos e autarquias. A comunicação de 161,55 milhões de meticais no âmbito dos 7,25 provenientes das receitas mineiras e petrolíferas. Na indústria e comércio, foram atualizadas as seguintes atividades. A previsão de licenciar unidades industriais, que passou de 80 para 83, para 93. A valorização da indústria transformadora de 18,2 milhões de meticais para 20,6 milhões de meticais. O número de estabelecimentos comerciais a serem licenciados reduziu de 1.718 para 1.464. A valoração da exportação dos produtos diversos, que reduziu de 410 milhões de meticais para 366 milhões de meticais. A emissão e a atribuição de cartões do comércio externo, que reduziu de 65 para 53.
2: Os partidos Frelimo, MDM e Podemos votaram a favor da proposta de revisão do plano e orçamento do Conselho Provincial da Zambézia para o ano 2026, segundo afirmam Carolina Pinto, Domingas Muxoroa e Elder Ribeiro.
4: A bancada da Frelimo vota a favor da proposta do plano e orçamento do Conselho Executivo porque constitui um instrumento de programação e de gestão de atividades socioeconômicas que irá operacionalizar o plano quinquenal 2025 a 2029.
5: A bancada do MDM, a minha bancada, deseja um bom trabalho ao Conselho Executivo Provincial da Zambésia.
6: Entendemos que o reajuste orçamental constitui um exercício normal e necessário na gestão. A bancada manifesta, contudo, a expectativa de que este reajuste se traduza em melhorias concretas na vida dos cidadãos.
2: Entretanto, o Partido Renamo votou contra alegadamente por falta de coerência da proposta, segundo afirma Celino Useni, membro daquela bancada.
7: A Renamo volta a manifestar o seu voto contra a proposta de revisão do Plano de Orçamento do Conselho Executivo Provincial para o ano de 2020, por entender que o mesmo não respondia satisfatoriamente às reais preocupações da população. Na presente revisão, constatamos que o documento não apresenta melhorias significativas capazes de alterar insuficiências anteriormente apontadas. Continuam ausentes respostas concretas para problemas ligados a estradas, abastecimento de água, medicamentos nas unidades sanitárias e outros desafios.
2: Celino Useni, membro da Renamo na Assembleia Provincial na Zambésia, falando no fim da terceira sessão ordinária deste órgão deliberativo que esteve reunido desde quarta até esta sexta-feira.
0: Era Salim Tepa da nossa redação e a nota dando conta que a Assembleia Provincial da Zambésia aprova a proposta da revisão do plano e orçamento do Conselho Executivo Provincial para este ano. No distrito de Der, na Zambésia, mais de 40 adolescentes e jovens foram formados em matéria de violência baseada no gênero. Iremos escalar Der dentro de instantes. Para já, alguns municípios na cidade de Quelimane, na Zambésia, estão agastados com amorosidade na recolha do lixo em vários bairros da urbe. Detalhes da informação já a seguir por Abílio Niuni.
8: Falando da reportagem da Rádio Moçambique, os nossos entrevistados disseram que a situação promove a ocorrência de cheiro nauseabundo e poluição do meio ambiente. Por outro lado, a concentração de resíduos sólidos próximo dos mercados retrai a dinâmica dos clientes.
9: Eu sou Ângelo Armindo. De verdade, estamos muito mal por causa do lixo que está muito perto, porque nosso trabalho, trabalhamos perto dessa lixeira, mas às vezes temos sofrido muito e assim estamos a sofrer, porque já passa 2-3 meses o município sem reparar. Mas tem muitos que passam aqui vendo o problema desse lixo, dessa lixeira, mas não chegam de vir tirar. Totalmente estamos muito mal.
10: Nós estamos a vender.
9: Agora não sei.
10: Começa a falar sobre o lixo.
9: Bares estão perto, já estamos às vezes.
10: Está a cheirar muito.
9: Aí chega aquela hora das 12, 13, já estamos almoçando, mas sempre com cheiro.
11: Cardino Manteiga. Mas a situação está grave, viu? Estamos a pedir para o município vir tirar esse lixo. Está péssimo. Assim é fácil criar também diarreia. Costuma haver aqui todos os dias, já passa 2 semanas, até 3 mesmo.
8: Entretanto, o diretor-geral da empresa de saneamento de meios na cidade de Quelimane, Otávio Saíde, associa a fraca capacidade na remoção de lixo com a crise de combustível que assola o país. No entanto, a situação está ultrapassada, disse o nosso entrevistado.
12: Meu nome é Otávio Saíde, o diretor-geral da empresa municipal de saneamento. Bem, de uma forma mais concreta, nos pontos onde nós temos os contentores, a recolha é feita, dependendo da situação, 2 em 2 dias. Nos outros pontos, todos os dias. Estamos a falar dos mercados, principalmente. Temos uma situação que está a ser analisada aqui, o mercado do Brandão. Estamos a ter muito lixo. Não sabemos o que está acontecendo, de fato. Mas temos muito lixo. E porque há situações de crise de abastecimento. Atualmente, vivemos uma situação que esteve fora do nosso controle, mas já foi ultrapassado. Já conseguimos controlar os pontos críticos, mesmo os pontos que não ofereciam assim um perigo, estão controlados. Para dizer de que a nossa operação voltou à normalidade. Estamos a trabalhar de forma normal. Nós temos uma equipe de fiscais que trabalham noite e dia, circulam pela cidade e estamos a penalizar. Já demos as águas. Agora estamos a fazer a avaliação. Aquele que for encontrado vai assumir aquilo que for a multa ou a penalização de acordo com infração. Estamos a penalizar. E são multas muito pesadas. Falávamos de multas no código de postura que variam de entre 1.000 a 30 mil, mas nós temos uma outra lei de gestão de resíduos sólidos que coloca lá possibilidade de multas de até 240 mil meticais. Estão a ser aplicadas essas multas. Não vamos olhar se a pessoa tem ou não condições. Se revercou, vai ser punido de acordo.
8: Otávio Saíde, diretor-geral da Empresa Municipal de Saneamento em Quilimane.
0: Saímos de Quilimane para DR, onde mais de 40 adolescentes e jovens foram formados em matéria de violência baseada no gênero. A radiografia, por António Domingos.
13: Arrancou esta quinta-feira no distrito de DR, na Zambésia, a formação de mais de 40 adolescentes jovens em matéria de violência baseada no gênero. É uma iniciativa da Plataforma de Participação de Adolescentes Jovens da Zambésia, com apoio do Fundo das Nações Unidas para a Infância, Unicef, e visa contribuir à mudança comportamental desta camada social. A informação foi avançada pela chefe de missões no Emissão Provincial da Zambésia, Diolinda Moreira. A fonte desafiou ao governo do distrito a envolver nas suas atividades a Plataforma de Participação de Adolescentes Jovens daquele distrito, com vista a dar voz ao grupo, à juventude.
14: Nós temos noção que o governo tem se deslocado para as localidades, né, para os povoados. Já ouvimos alguns problemas aqui localmente. Então, ofereçam espaço aos adolescentes jovens para que sejam eles, em algum momento, a conversar diretamente com os seus amiguinhos lá nas comunidades.
13: Por seu turno, a administradora do distrito de Terre, Benilde Piquete, mostrou a disponibilidade do governo local em apoiar a agremiação. A fonte desafia a plataforma de participação de adolescentes jovens do distrito de Terre a serem dinâmico na promoção de várias mensagens no combate aos males que afeta esta camada social.
15: As conversas sabem que a lei de sexo para sexo, o mesmo sexo, de mulher para mulher, de homem para homem, e na mesma faixa etária elas falam a mesma língua. Então nós também vamos acatar em relação a isso e dizer aos nossos jovens, aos nossos meninos, às nossas adolescentes, aos nossos representantes nessa plataforma a nível do distrito, que não parem por aqui, que façam expansão. Na verdade, há muita criança que precisa. As crianças estão perdidas e algumas crianças não têm acesso a essa mensagem, não têm acesso a essa oportunidade, porque isso é uma grande oportunidade que a criança tem de saber, ter a chance de ter essa informação, de se envolver num grupo como esse. Há crianças que precisam e não têm essa oportunidade. E quem pode dar essa oportunidade só somos nós. E nós cá estamos a representar a estas crianças todas ao nível deste distrito.
13: Benilde Piquete, administradora do distrito de Derre, na Zambésia, de Derre. António Domingos.
0: Amigo 20, estamos em momentos finais desta segunda edição do Jornal da Zambésia, referente a este sábado, 9 de maio de 2026. Mas antes, recordemos as notas de destaque. A Assembleia Provincial da Zambésia aprova a proposta da revisão do plano e orçamento do Conselho Executivo Provincial para este ano. No distrito de Derre, na Zambésia, mais de 40 adolescentes e jovens foram formados em matéria de violência baseada no gênero. Dizemos também que alguns municípios na cidade de Quilimane, Zambésia, estão agastados com amorosidade na recolha do lixo em vários bairros da urbe. Estiveram na companhia de Alex Felipe, que editou e apresentou, e a sonorização esteve a cargo de Jaime Alferes. Boa noite.
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1: Só neste momento, 19:17, Rádio Moçambique, estúdios em Quelimane, para trás ficou o Jornal da Zambézia, na sua segunda edição referente a este sábado. Estamos em 9 de maio para o ano 2026. Às 19:30, temos aí o Jornal da Noite, mas até lá passaremos pelas nossas propostas, como publicidade, portanto, compromissos comerciais e a nossa boa música ligeira moçambicana, até ao Jornal da Noite em cadeia nacional.
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0: E pronto, meus amigos, assim foi a viagem pelo país musical. Dentro de instantes, o Jornal da Noite, para o qual chamamos a sua especial atenção. Sing with me, my sister. 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
1: O governo aloca para este ano mais de 2 bilhões de meticais para o financiamento de projetos através do Fundo de Desenvolvimento Econômico Local e do Programa Empodera. O Parlamento aprova a proposta de lei que cria o Banco de Desenvolvimento de Moçambique. No estrangeiro, sobe para 6 o número de casos confirmados de antivírus ligados ao navio de cruzeiro MV Ondius. São manchetes do Jornal da Noite, em edição referente a sábado 9 de maio de 2026. Jerônimo Wamba está na sonorização. Na edição e apresentação, Alberto Paulo, sinceros votos de uma boa audição. Bem-vindo ao Jornal da Noite. O presidente da República retirou a condenação à onda de boatos sobre ligados casos de atrofiamento de órgãos genitais masculinos. Os detalhes por Adriano Bicuana, Entet.
2: Daniel Francisco Chapo expressou a sua condenação este sábado no seu discurso feito por ocasião da inauguração dos tribunais judiciais distritais de Mangue e Doa. Segundo o chefe do Estado moçambicano, até o momento não há um caso concreto de uma pessoa que seu órgão ficou atrofiado por ser encostado por alguém.
3: Então viemos aqui para vir dizer que isto é mentira. Nós trabalhamos do Ruvuma ao Maputo, do Zumbo ao Índico, em todo o país. Estamos à procura de uma pessoa só que tenha desaparecido o seu sexo atrofiado por causa de alguém ter lhe cumprimentado ou ter lhe tocado. Até hoje não estamos a encontrar esta pessoa. Uma pessoa só. É porque não existiu, não existe e não existirá.
2: Ainda neste seu discurso, o presidente da República, Daniel Francisco Chapo, apelou à população a aumentar a produção e falou também das razões do aumento do preço dos combustíveis no país.
3: Porque o mundo todo está em guerra. E estando em guerra, há uma guerra que está a acontecer neste momento, numa zona onde a maior parte e boa parte de combustível é produzido. Moçambique, como muitos outros países no mundo, não produz combustível. E esta zona, as fábricas que produzem combustível estão a ser destruídas. O canal por onde passam os barcos para trazer combustível está fechado. É por isso que o preço do combustível está a aumentar em todo o mundo, incluindo em Moçambique.
2: Presidente da República, Daniel Francisco Chapo, quando na manhã deste sábado discursava na inauguração dos tribunais judiciais distritais de Mangue e Doa, refere-se que o tribunal de Mangue foi inaugurado na quinta-feira e o de Doa aconteceu na manhã deste sábado. A partir da sede distrital de Doa, Adriano Bikiwane.
1: O governo vai desembolsar este ano mais de 2 bilhões de meticais para o financiamento de projetos sustentáveis destinados a jovens e mulheres no âmbito do Fundo de Desenvolvimento Econômico Local, FIDEL, e do Programa Empodera. O anúncio foi feito este sábado em Tete pelo presidente da República. Detalhes por Ignacio Gamay.
4: Do montante previsto, cerca de 1 bilhão e 500 milhões de meticais serão canalizados para o FIDEL, enquanto os restantes 600 milhões de meticais serão aplicados no Fundo de Empoderamento Económico da Mulher em Empodera. A informação foi avançada pelo Presidente da República, Daniel Chapo, este sábado, durante o balanço da visita de trabalho de 3 dias que efetuou a província de Tete. Segundo Daniel Chapo, os recursos visam impulsionar iniciativas de autoemprego, fortalecer pequenos negócios, sobretudo nas zonas rurais e comunidades com elevado índice de desemprego.
5: A nossa responsabilidade é fazer a transferência dos fundos para os distritos com base em alguns indicadores, que é o número da população, o número, por exemplo, de distritos que cada província tem e tantos outros fatores. O que é que eu quero dizer com isso? O caso, por exemplo, de Nampula, que tem 23 distritos e cerca de 6 milhões de habitantes, vai ter um pouco mais de recursos do que uma província que tem cerca de 15 distritos e cerca de 1,5 milhão de pessoas. Só estou a dar um exemplo.
4: Na ocasião, o chefe do Estado destacou que o financiamento deverá tomar em conta os habitantes em cada província e o número de distritos, de modo a promover a inclusão económica e estimular o desenvolvimento.
5: Só os conselhos consultivos distritais é que analisam os projetos, se são viáveis, se são projetos que vão gerar renda, se vão criar empregos e se trazem benefício para o distrito e para a população. Daí que nós achamos que, duplicando, assim fazendo as contas, o que nós estamos a prever é que o número, portanto, dos beneficiários também duplique.
4: Presidente da República, Daniel Chapo, e os mecanismos de fiscalização dos projetos financiados por forma a garantir melhor aplicação dos fundos e maior impacto socioeconómico nas comunidades beneficiárias. Em Tete, o Presidente da República reiterou o compromisso do Governo em promover o desenvolvimento inclusivo e a criação de oportunidades económicas para a população. Ignácio Gamay, cidade de Tete.
1: A visita do Presidente da República à província de Tete terminou este sábado e, na hora de balanço, Daniel Chapo enalteceu o empenho da população nas ações de desenvolvimento do país. Egídio Pascoal.
6: A estabilidade política e a coesão social dos moçambicanos são muito importantes como condições indispensáveis para o progresso económico e social da província de Tete e das outras províncias no geral, disse Daniel Chapo.
5: Por isso, o balanço que fazemos desta visita é um balanço positivo e encorajador. Regressamos da província de Tete com maior confiança na capacidade do nosso povo de continuar a trabalhar unido na construção de um Moçambique cada vez mais próspero, inclusivo e desenvolvido. E cada vez mais convencidos de que ninguém deve ser deixado para trás neste processo de desenvolvimento. Queremos reiterar que o Governo continuará a trabalhar com dedicação e responsabilidade para responder de forma gradual, transparente, com integridade, responsabilidade, competência, com ética, com moral e de forma muito sustentável às preocupações apresentadas pela população durante esta visita. Trabalhar numa perspectiva baseada em resultados vai continuar o epicentro da nossa abordagem governativa. Finalmente, endereçamos os nossos agradecimentos a todos os órgãos de comunicação social, em particular os nossos amigos que estão aqui conosco, aos seus jornalistas e pela divulgação das atividades realizadas. É um trabalho que permite construir este Moçambique e as vossas opiniões, contribuições, ensinamentos ao povo moçambicano são extremamente importantes.
6: Presidente da República, Daniel Chapo, visitou sucessivamente durante 3 dias os distritos de Mágoa, Xiúta, Doa e Cidade de Tete, onde, além de inaugurar os tribunais judiciais distritais, orientou comícios e reuniões, transmitindo mensagens de engajamento para desenvolver o país. Egídio Pascoal, cidade de Tete.
1: 19:38, a Assembleia da República aprovou este sábado, em definitivo e por consenso, a proposta de lei que cria o Banco de Desenvolvimento de Moçambique. Ainda este sábado foi aprovada a lei de conteúdo local. Paulino Nunes.
7: Os dois instrumentos foram submetidos ao Parlamento com caráter de urgência pelo Presidente da República, Daniel Chapo. E em declarações à imprensa, após a aprovação dos dois instrumentos, as bancadas parlamentares exigiram do Governo transparência e probidade na implementação das normas. O porta-voz da bancada parlamentar da Frelimo Dias Letela reconhece que os instrumentos legais são necessários para o desenvolvimento do país, por isso mesmo assegura que a sua bancada vai acompanhar os progressos assinalados na efetivação das leis.
8: Nós queremos assumir e reafirmar como bancada parlamentar da Frelimo que estaremos no terreno, vamos acompanhar. É preciso recordar que de sessão em sessão as comissões especializadas descem ao terreno para fiscalizar aquilo que são as atividades do Executivo, aquilo que são as leis aprovadas, a sua implementação no terreno. E nós, como bancada parlamentar da Frelimo, sempre estaremos dentro e diante daquilo que são ações que beneficiam o nosso povo.
7: O porta-voz do Podemos, Ivandro Massing, garante também que o seu grupo vai acompanhar a par e passo a implementação das leis do conteúdo local e da que cria o Banco de Desenvolvimento de Moçambique.
9: Sabemos naturalmente que a maior das reivindicações é de que a exploração dos recursos não beneficia especificamente a localidade nem aos nativos. Então queremos que haja um desenvolvimento a nível local. Passos subsequentes, tornar estes projetos uma realidade. A bancada parlamentar do Podemos irá se empenhar na fiscalização para que efetivamente se cumpra o que aqui se aprovou e nos levou em unanimidade a aprovar estes projetos de lei.
7: Já o deputado da bancada parlamentar da Renamo, Simon Makuiana, defende que o Parlamento deve reforçar os mecanismos de fiscalização para assegurar que seja cumprida a letra e o espírito das novas legislações.
10: É fundamental que na implementação dessas leis haja maior transparência, não haja corrupção, porque havendo corrupção, isso não vai resultar em nada, vai ser a mesma coisa. Então nós queremos que o Estado como tal tenha capacidade de controlar a aplicação das duas leis aprovadas.
7: E para a porta-voz da bancada parlamentar do MDM, Judith Makwakwa, o Executivo deve garantir que os benefícios do Banco de Desenvolvimento de Moçambique sejam usufruídos por todos.
11: Quando tratamos do BVM, eu falava de que as empresas devem ser flexíveis na contratação. Deixamos claro, e eu continuo dizendo, que esta flexibilidade não seja para acomodar ou para os fortes, não os fortes porque é uma empresa que apresenta bons projetos, não, mas os fortes por ligações políticas, por proteção política, mas que seja para beneficiar a todos, não haja exclusão.
7: Representantes das bancadas parlamentares falando das leis de conteúdo local e da que cria o Banco de Desenvolvimento de Moçambique, aprovadas este sábado em definitivo e por consenso pela Assembleia da República.
1: Brigadas centrais da Frelimo trabalham nas províncias. Em Sofala, o grupo referiu que o governo está a trabalhar para a resposta ao agravamento do custo de combustível. A Brigada Central de Assistência a Sofala apelou, por isso, à calma. Leiton Sifa.
12: O apelo foi lançado este sábado na Beira pela membro da Brigada Central da Frelimo, Rosa da Graça Maurício, no encontro com membros e simpatizantes do partido, onde referiu que estão a ser traçadas várias medidas visando aliviar o impacto do agravamento dos preços de combustíveis. Rosa da Graça Maurício diz que não há espaço para o aumento de tarifa de transporte, bem como de produtos de primeira necessidade.
13: A situação dos combustíveis, sentimos ontem, os transportadores não podem ficar aflitos, devem aproximar o governo. O governo está a fazer algo para mitigar essa situação. O nosso governo está preocupado, o povo deve ficar serenos. O nosso presidente está preocupado e por isso que ele também tem estado de deixar essa recomendação que é preciso estarem serenos, que o governo está preocupado em fazer algo de forma que não aperte mais a situação do povo.
12: A reunião com membros do partido serviu também para a preparação da reunião nacional de quadros a ter lugar em agosto próximo na província de Manica.
13: Estes encontros que estamos a fazer é preparação de forma que em agosto a reunião de quadros ocorra como planeamos. Então, a província já está a escolher os seus membros que vão à reunião de quadros. Eu penso que é satisfatória, a preparação está num processo saudável e prontos para agosto.
12: Membro da Brigada Central da Frelimo de Assistência Sofala, Rosa da Graça Maurício, e os preparativos para a reunião nacional de quadros. Laiton Sifa, na Beira.
1: O chefe adjunto da Brigada Central da Frelimo de Assistência à província de Manica afirma que o país deve incrementar a capacidade de produção para responder aos desafios decorrentes da subida dos preços de combustível. As palavras de Pedro Guilherme foram ouvidas pelo nosso colega Dini Gassamu.
14: Segundo Guilherme, para responder à crise, os moçambicanos devem mudar a forma de ser e de viver através do aumento da capacidade de produção. O dirigente apontou a produção de cereais e de outros produtos como um mecanismo que o país deve adotar para reduzir as importações e, consequentemente, poupar recursos financeiros. Referiu-se ainda à macadâmia como uma cultura capaz de abrir portas para o mercado internacional, permitindo que o país obtenha ganhos através da exportação de produto.
15: Não podemos, num contexto de crise, continuar a viver como se nada estivesse a acontecer. Temos que aumentar a nossa capacidade de produção. Porque se nós aumentamos a nossa produção, por exemplo, na produção de arroz, nós vamos poder poupar o que nós gastaríamos para importar o arroz. Podemos explorar a produção de macadâmia e, por via disso, identificar mercados como a Índia, como a China e não só, que tem bastante interesse na compra desta cultura alimentar.
14: Pedro Guiles apelou também à construção de valores sociais para pôr fim à violência causada por boatos relacionados com o alegado atrofiamento dos órgãos genitais masculinos.
15: Os nossos filhos não merecem que nós deixemos para eles uma sociedade em que matar um irmão, matar um vizinho, matar um familiar é coisa normal. Não tem a ver com a nossa cultura, nós nunca fomos assim.
14: Pedro Guiles assistiu a uma sessão do Comitê de Zona, um evento que aconteceu em simultâneo nos 46 comitês de zona existentes na província de Manica. A partir de Chimoio, Dine Kassam.
12: Na cidade de Maputo, o Partido Frelimo entende que os atuais desafios podem ser minimizados com as ações em curso para estancar o terrorismo em Cabo Delgado. Érica Munguambe, da nossa redação central.
16: Segundo o primeiro secretário da Frelimo na cidade de Maputo, António Niquice, a medida pode permitir o avanço de grandes projetos no país.
17: Nós temos ainda a bênção, que se torna de alguma forma em maldição, de termos recursos naturais em quantidade, que não, se não fosse por causa do terrorismo. Por exemplo, o gás que nós temos na bacia do Rovuma, só o gás que temos na bacia do Rovuma, se os terroristas não estivessem a impedir, porque aquela ação hedionda, criminosa que os terroristas estão a perpetrar é mesmo para impedir que o nosso gás possa desenvolver o nosso país. Porque com o gás nós conseguimos produzir, é matéria-prima bastante para produzir, inclusive combustíveis.
16: António Niquice falava hoje em Maputo numa visita que efetuou ao Distrito Municipal de Catembe, no quadro da divulgação das decisões tomadas pela 5ª Sessão do Comitê Central, bem como da avaliação da situação política, econômica e social do distrito. Niquice apelou para que a população se mantenha calma face ao reajuste dos preços dos combustíveis no país.
17: O preço do combustível subiu. Isso não vai resolver se paralisarmos as atividades, se entrarmos para manifestações, isso não vai resolver nada. Vai agravar, vai afundar ainda mais a nossa economia. Temos que ter a capacidade de, com muita força, coragem, tenacidade, juntos, unidos e coesos, portanto, podermos avançar com firmeza, avançar com clareza, na expectativa que depois da tempestade vem a bonança.
16: Primeiro secretário da Frelimo na cidade de Maputo, António Niquice.
12: A Procuradoria Provincial em Nampula promete endurecer medidas contra as redes criminosas envolvidas no tráfico de drogas. Olívio Mateus.
18: Lucinda Caldas, do Ministério Público em Nampula, disse que, no âmbito da campanha em curso, serão intensificadas ações de modo a desmantelar as redes de narcotráfico existentes na província. A magistrada disse que estão lançadas as coordenadas com um trabalho conjunto em todos os cantos considerados corredores.
19: E dizer que, junto com o governo e todas as entidades desta província e do país em geral, nós vamos trabalhar para conseguir encontrar e punir todos aqueles que consomem ou traficam qualquer tipo de droga que seja e que esteja prevista na legislação em Moçambique. Então, o consumo e o tráfico de droga é prejudicial e a Procuradoria vai trabalhar para que isto seja erradicado.
18: E o governador de Nampula, Eduardo Abdullah, que falava depois da marcha contra o tráfico e consumo de drogas este sábado, alertou para um futuro incerto da rede de narcotráfico.
20: Queremos apanhar esses criminosos. Estamos juntos, mas para isso precisamos da colaboração de todos. E deixo um recado para esses bandidos. O meu telefone não é para receber ameaças de criminoso. Se é corajoso, se tem força, venha me enfrentar frente a frente. Venha falar comigo assim frente a frente. Jovens, vocês são a arma desta guerra. Vocês são a arma desta guerra. E vocês podem ganhar sem matar. É só não consumir a droga. Basta não comprar a droga, vocês estão a vencer a esses bandidos. Esses bandidos estão-nos a ganhar porque nós estamos a comprar.
18: Governador de Nampula, Eduardo Abdullah, na marcha contra o tráfico e consumo de drogas, este sábado. Olívio Mateus, Nampula.
1: tráfico e consumo de drogas em Nampula preocupa a Procuradoria Provincial. E no distrito de Marraquene, na província de Maputo, pouco mais de 800 alunos vão beneficiar ainda este ano de 8 novas salas de aula. As infraestruturas estão a ser construídas pelo governo e parceiro nas zonas de Pazimane, Ndichi, Matalane e de Mocosa. Rigoberto Chissano.
0: Jorge Massinga, diretor interino dos Serviços Distritais de Educação em Marraquene, disse que a conclusão destas novas salas vai ser um alívio, uma vez que o distrito conta neste momento com 75 turmas ao relento. Massinga garantiu que novos parceiros estão a ser mobilizados para que abraçam o projeto de construção de novas salas.
21: Acreditamos que com a entrega de 8 salas, vamos garantir a redução do número de crianças que estão ou sentam ou estudam fora, né, ao ar livre. No entanto, podemos não fechar em 100%, mas tudo está-se a fazer no sentido de garantir que consigamos mais parceiros para apoiar no sentido de essas crianças poderem, todas elas, eliminarem-se as turmas ao ar livre. Também temos trabalhado em parceria com o município da Vila de Marraquene, que faz seu esforço no sentido de apoio, né, em construção de salas de aula e outros materiais.
0: O setor de educação em Marraquene conta com cerca de 104 mil alunos em todos os subsistemas de ensino no presente ano letivo. Rigoberto Chissano, da Autarquia de Matola.
1: Estão atrasadas as obras de construção do mercado grossista na cidade de Xai-Xai, província de Gaza. Os trabalhos ficarão comprometidos em consequência das recentes cheias e inundações. Horácio Dengo.
22: Inicialmente previstas para serem entregues em novembro do ano passado, as infraestruturas sofreram uma adenda, passando o prazo para o mês de fevereiro, mas devido às enxurradas, a conclusão das obras sofreu um novo adiamento e já sem previsão para a sua entrega. O presidente do Conselho Municipal da cidade de Xai-Xai diz que neste momento não se pode fazer nenhuma intervenção devido aos solos que continuam úmidos por conta das águas das cheias. O Semana Dama explica que para já aguarda-se pela redução das águas para que o empreiteiro retome as obras, começando pelo muro de vedação que cedeu devido às enxurradas de janeiro e março últimos. A dama acrescenta que a conclusão das obras de construção do mercado grossista de Xai-Xai vai levar mais tempo, pois depois da reabilitação do muro vai iniciar a segunda fase das obras, que é a construção dos alpendres para os vendedores.
23: O muro já temos o material lá para poder fazer a reposição. O problema é a água ainda que persiste no local. E sabemos que a cidade baixa é uma cidade lamacenta. As águas levam o seu tempo para evaporar. Como sabemos, não podemos compactar o solo quando tiver muita umidade. Então, neste momento, resta a via que liga N1 até o mercado, são do muro e a ligação das águas ao rio. Mas também ainda vai levar algum tempo, porque temos a segunda fase, que é da construção dos alpendres para os vendedores, que não estava previsto na primeira fase. Então, neste momento, está-se na fase da abertura dos concursos, que é para poder adjudicar e fazer esses alpendres. Então, penso que depois de terminar esta primeira fase e de seguida vai arrancar a segunda fase. Então, ainda vai levar algum tempo para se fazer a entrega aos beneficiários deste mercado.
22: Edil de Xai-Xai, Osman Adamo, e o estágio atual para a retoma das obras de construção do mercado grossista na urbe, cuja empreitada ficou paralisada por conta das enxurradas deste ano. Horácio Dengo, em Xai-Xai.
1: Às 19 horas e 54 minutos, é o Jornal da Noite em edição de sábado. O fim de semana é desportivo. O Costa do Sol derrotou hoje o Ferroviário de Maputo no clássico da segunda jornada do Moçambola 2026. Fernando Silvana.
24: Costa do Sol vence Ferroviário de Maputo por 1-0 e mantém a liderança do Moçambola 2026. O clássico, realizado no relevado dos Canarinhos, contava para a segunda jornada do campeonato. A derrota com o Costa do Sol e a segunda consecutiva do Ferroviário de Maputo, equipa orientada por Carlos Manuel.
25: Mais uma vez, infelizes. Fizemos um bom jogo. A pontinha de sorte teme não aparecer nestas primeiras jornadas. Mas em termos de comportamento, a equipa esteve bem. Não criámos tantas oportunidades como criámos na semana passada, mas acho que hoje também não merecemos sair derrotados deste jogo. O Costa Sol, não, com a oportunidade que teve no erro que fizemos, acabou marcando o gol. Há que dar os parabéns por esta vitória. E nós, o futebol não acaba hoje, estamos a continuar a trabalhar por forma que a gente dê o pontapé nesta crise aparente que está a acontecer aqui de resultados.
24: Carlos Manuel, e a derrota do Ferroviário de Maputo por 1-0 para o Costa do Sol, equipa treinada pelo técnico português Horácio Gonçalves.
2: Não, todos os jogos são difíceis e quando nós, que somos a equipa que temos menos descanso, temos sempre menos um dia do que os restantes. Não sei, não quero pensar que está tudo contra nós, estou a brincar, não é? Pronto, e agora vamos ter o texto para terça-feira, também menos horas de descanso que os outros, tem sido uma luta muito grande, mas estas lutas que fazem as equipas grandes e mudar a mentalidade, tínhamos muitos vícios, não está a ser fácil tirar isso tudo, mas devagarinho estamos a conseguir construir uma boa equipa, e isso é que é importante.
3: Tecnicamente, como é que analisa o jogo?
2: Não, o jogo foi um jogo, uma primeira parte em que tivemos duas oportunidades flagrantes, não concretizámos, tivemos uma bola também à barra, enfim, podia ser outra história, mas não perdemos o equilíbrio da equipa. A segunda parte também acho que dominámos a segunda parte. O adversário, enfim, não foi à nossa baliza, praticamente, e criámos também oportunidades e marcámos. Acho que não deixou dúvida a ninguém que o Costa Sol foi mais forte.
3: É uma embalagem para o título?
2: Não, nós queremos ganhar jogo a jogo. Nós, é que lhe digo, nós já vamos jogar terça-feira, não sei, eu não sei que jogadores vou ter. Isto é terrível, não é? Mas é só o Costa do Sol. Os outros...

0: Era o jornalista Fernando Chilovan e as notas que marcam a atualidade desportiva nesta segunda jornada do Moçambola 2026. Notas do estrangeiro, a Organização Mundial de Saúde, OMS, elevou para 6 os casos confirmados de antivírus ligados ao navio de cruzeiro MV Onius, onde foram registradas 3 mortes. Ainda assim, o líder desta organização afastou o cenário de uma nova Covid. Entretanto, a Organização Mundial de Saúde adiantou hoje que 8 casos relacionados com o surto foram reportados esta sexta-feira, dos quais 6 foram confirmados como infecções com a variante do antivírus. Até ao momento, foi documentada uma estirpe que causou 3 mortes. As Nações Unidas, ONU, denunciaram hoje uma situação de violência extrema no Haiti pela morte de 1.600 pessoas devido a incidentes violentos no primeiro trimestre deste ano, a maioria provocados pelas forças de segurança. De acordo com os números apresentados pela Organização Mundial, ou melhor, pela Organização das Nações Unidas, as gangues são responsáveis por 27% das vítimas, sendo que as forças de segurança são responsáveis por 69%. O tempo. A cidade de Tete poderá registrar este domingo 37 graus centígrados de temperatura máxima, seguida por Maputo, Quelimane, Beira e Xai-Xai com 33, Inhambane e Pemba 32, Nampula 31, Vilanculo 30, Chimoio 28 e, por fim, Lixinga com 25 graus centígrados de temperatura máxima. Termina assim a presente edição do Jornal da Noite. Destacamos que o governo aloca para este ano mais de 2 bilhões de meticais para o financiamento de projetos através do Fundo de Desenvolvimento Econômico Local, FIDEL, e do Programa Empodera. O Parlamento aprova a proposta de lei que cria o Banco de Desenvolvimento de Moçambique. No estrangeiro, sobe para 6 o número de casos confirmados de antivírus ligados ao navio de cruzeiro MV Onius. Termina aqui a presente edição do Jornal da Noite. Despedem-se Alberto Paulo na edição e apresentação e Jerônimo Mwamba na sonorização. Boa noite.
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3: Hoje então, renovados os votos de boa noite, deste sábado, agora voltamos à carga para levar até si este espaço, então, interativo, com música à mistura, tudo à moda final de semana.
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Pois então, começando de forma airosa deste jeito, com esta presença de Harry Kane, participação de Imol, e cantaram Vula Sequil. Estamos no minuto 6 das 20 horas. Boa noite.

Então, mais que mil e um motivos para permanecer em nossa companhia esta noite de sábado. É muita música, naturalmente. A contar com a sua presença aí desse lado, sua lealdade sempre conta. E é um tanto quanto gratificante. E não há palavras que meçam.

Pois então, o nosso compromisso com a noite vai seguindo em pompa e circunstâncias. São neste momento 20 horas e 35 minutos.

Vamos então à entrada para o último quarto da hora 20, que pronuncia o final deste segundo período de emissão em língua portuguesa para este sábado 9 de maio de 2026. Reta finalíssima. Vamos sacudindo o pó das nossas sandálias deste jeito.

Pois é, meus amigos, aqui chegados é tão líquido quanto tranquilo afirmar que está consumado o segundo período de emissão em língua portuguesa. Sendo que é também chegado o momento para deixarmos ficar os nossos agradecimentos, selando bem forte o compromisso de que voltarmos a cruzar caminhos em próximas ocasiões. O prazer foi todo nosso em partilhar estas cerca de 2 horas do período de jantar. O final de semana está em aberto. Deixe-me só sair também para fazer as fileiras da má vida no final de semana. Meu nome é Eduardo Tugluen. A ideia é fazer rádio. É coisa de infância. Então, contei com Eliseu Salaquedo, os cuidados técnicos, mas também os serviços de rádio frequência. Rádio ABL em Amavura, um centro emissor, ótima recepção à restante programação desta estação emissora.

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1: Vem para a tona zina e Alberto Paulo. Boa noite.
2: Boa noite. O governo vai desembolsar este ano mais de 2 bilhões de meticais para o financiamento de projetos sustentáveis destinados a jovens e mulheres no âmbito do Fundo de Desenvolvimento Económico Local, FIDEL, e do Programa Empodera. Do montante previsto, cerca de 1 bilhão e 500 milhões de meticais serão canalizados para o FIDEL e os restantes 600 milhões de meticais serão aplicados no Fundo de Empoderamento Económico da Mulher, Empodera. Segundo o Presidente da República, Daniel Chapo, que avançou a informação, os recursos visam impulsionar iniciativas de autoemprego, fortalecer pequenos negócios, sobretudo nas zonas rurais e comunidades com elevado índice de desemprego.
3: A nossa responsabilidade é fazer a transferência dos fundos para os distritos, com base em alguns indicadores, que é o número da população, o número, por exemplo, de distritos que cada província tem e tantos outros fatores. O que é que eu quero dizer com isso? O caso, por exemplo, de Nampula, que tem 23 distritos e cerca de 6 milhões de habitantes, vai ter um pouco mais de recursos do que uma província que tem cerca de 15 distritos e cerca de 1,5 milhão de pessoas. Só estou a dar um exemplo.
2: O presidente da República, Daniel Chapo, falava este sábado durante o balanço da visita de trabalho de 3 dias que efetuou à província de Tete. O Parlamento aprovou este sábado, em definitivo e por consenso, as propostas de leis de conteúdo local e da que cria o Banco de Desenvolvimento de Moçambique. Os dois instrumentos foram submetidos ao Parlamento com caráter de urgência pelo presidente da República, Daniel Chapo. Em declarações à imprensa, após a aprovação em definitivo dos dois instrumentos, as bancadas parlamentares exigiram do governo transparência e probidade na implementação das normas. O porta-voz da bancada parlamentar da Frelimo, Dias Letela, reconhece que os instrumentos legais são necessários para o desenvolvimento do país, pelo que a sua bancada vai acompanhar os progressos assinalados na efetivação das duas leis. O porta-voz do Podemos, Ivandro Massing, garante também que o seu grupo vai acompanhar a par e passo a implementação das leis de conteúdo local e da que cria o Banco de Desenvolvimento de Moçambique. Já o deputado da bancada parlamentar da RENAMO, Simon Makuyana, defende que o Parlamento deve reforçar os mecanismos de fiscalização para assegurar que seja cumprida a letra e o espírito das novas legislações. E para a porta-voz da bancada parlamentar do MDM, Judith Makwakwa, o Executivo deve garantir que

0: de benefícios do Banco de Desenvolvimento de Moçambique sejam usufruídos por todos. Cheias e inundações que afetaram a baixa da cidade de Xai-Xai, em Gaza, condicionam a conclusão das obras de construção do mercado grossista. Os pormenores com o jornalista Horácio Dengo.
1: Inicialmente previstas para serem entregues em novembro do ano passado, as infraestruturas sofreram uma adenda, passando o prazo para o mês de fevereiro, mas devido às enxurradas, a conclusão das obras sofreu um novo adiamento e já sem previsão para a sua entrega. O presidente do Conselho Municipal da cidade de Xai-Xai diz que neste momento não se pode fazer nenhuma intervenção devido aos solos que continuam úmidos por conta das águas das cheias. O Osman Adam explica que para já aguarda-se pela redução das águas para que o empreiteiro retome as obras, começando pelo muro de vedação que cedeu devido às enxurradas de janeiro e março últimos. Horácio Dengo, em Xai-Xai.
0: Ainda em Gaza, mais de 300 mil pessoas continuam a beber água imprópria na província. A situação afeta principalmente os habitantes dos distritos da zona norte de Gaza, onde grande parte das fontes de abastecimento de água construídas tem o teor de salinidade acima do recomendado. O diretor provincial das obras públicas em Gaza, que avançou a informação, indicou que devido a este fato, a população é obrigada a beber água salobre ou de represas. João Chivambo explicou que, por forma a prevenir a eclosão de doenças decorrentes do consumo de água imprópria, o governo tem estado a distribuir o cloro e purificadores, bem como a montagem de dessalinizadores, equipamentos que se mostram insustentáveis por conta dos custos de manutenção. A Brigada Central da Frelimo de Assistência à província de Sofala apela calma à população, afirmando que o governo está a trabalhar para evitar o agravamento do custo de vida face à subida dos preços dos combustíveis. O apelo foi lançado este sábado na Beira pelo membro da Brigada Central da Frelimo, Rosa da Graça Maurício, no encontro com os membros e simpatizantes do partido, onde referiu que estão a ser traçados várias medidas visando aliviar o impacto do aumento dos combustíveis.
2: Os transportadores não podem ficar aflitos, devem aproximar o governo. O governo está a fazer algo para mitigar essa situação. O nosso governo está preocupado, o povo deve ficar serenos.
0: A reunião com os membros do partido serviu também para a preparação da reunião nacional de quadros a ter lugar em agosto próximo na província de Manica. Na atualidade desportiva, o Costa do Sol recebeu e venceu este sábado o Ferroviário de Maputo por uma bola sem resposta em partida da segunda jornada do Campeonato Nacional de Futebol da Primeira Divisão Moçambola 2026. Com esta vitória, os canarinhos, que somam dois jogos consecutivos sem perder, lideram a prova com 6 pontos. Ainda este sábado, a Liga Desportiva de Sofala superou o Xingal de Tete também por uma bola sem concorrência. A competição prossegue este domingo com os seguintes confrontos marcados para as 15 horas. Ferroviário da Beira, União Desportiva do Sonco, no campo dos Locomotivas do Xiveve, e Ferroviário de Nampula, Baía de Pemba, no estádio 25 de junho. Já na segunda-feira, o Ferroviário de Nacala recebe a Associação Desportiva de Pemba, no campo dos Locomotivas da Maiaia. Na sexta-feira, na abertura da ronda, a Associação Black Bulls de Maputo empatou 100 golos na recepção ao Machakene. Na atualidade internacional, a Organização Mundial da Saúde elevou para 6 o número de casos confirmados de antivírus ligados ao navio de cruzeiro MV Ondios, onde foram registradas 3 mortes, enquanto o líder desta organização afastou o cenário de uma nova Covid-19. Entretanto, a OMS adiantou este sábado que 8 casos relacionados com o surto foram reportados na sexta-feira, dos quais 6 confirmados como infecções com a variante do antivírus. Fechamos com a previsão do tempo. A cidade de Tete poderá registrar este domingo 37 graus centígrados de temperatura máxima, seguida por Maputo, Quelimane, Beira e Xai-Xai com 33 graus Celsius. Inhambane e Pemba, 32, Nampula, 31, Vilanculo, 30, Chimoio, 28 e, por fim, Lixinga, 25 graus centígrados de temperatura máxima. Apresentamos as notícias a esta hora. As próximas, à meia-noite.

0: Moçambique não se resignará a ser apenas um exportador de matérias-primas. Assumimos, com determinação, o compromisso de transformar os nossos recursos naturais em base de industrialização, diversificação económica e prosperidade partilhada para todos os moçambicanos com os nossos parceiros aqui presentes. O verdadeiro valor dos nossos recursos não está no que extraímos, mas no que somos capazes de construir a partir deles. É neste quadro que os setores de mineração e energia assumem um papel central, não como fins em si, mas como instrumentos estratégicos para a transformação estrutural da nossa economia.
1: Presidente da República, Daniel Chapo.

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